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0: 10:41.
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0: 10 horas e 51 minutos.

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1: 11 horas e 2 minutos.

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1: 11 horas e 11 minutos.
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1: 11 horas e 11 minutos.
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0: 11 horas e 18 minutos.

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0: 11 horas e 30 minutos.

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0: 11 horas e 37 minutos.

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1: Esta é a rádio. 11 horas e 45 minutos.
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1: 11 horas e 45 minutos.

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1: 11 horas e 55 minutos.

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2: Meia-noite e um minuto.

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0: Meia-noite e 21 minutos.

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1: 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Meia-noite e 25 minutos.
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1: Meia-noite e 25 minutos.

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1: 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Meia-noite e 35 minutos.

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3: Meia-noite e 43 minutos.
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Uma hora e um minuto.

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1: Uma hora e três minutos.
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1: Uma hora e quatro minutos.

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0: 1 hora e 12 minutos.
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0: Uma hora e 15 minutos.

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0: Uma hora e 23 minutos.

0: 1:30.
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0: 1:38.
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0: 1:38.

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2: 2 horas e 11 minutos.

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0: 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Duas horas e 15 minutos.
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0: Duas horas e 15 minutos.

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1: 2 horas e 26 minutos.

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0: 2 horas e 31 minutos.

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0: 2 horas e 52 minutos.

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2: 2 horas e 56 minutos.

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2: 3 horas e 1 minuto.
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2: 3 horas e 1 minuto.

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0: 3 horas e 27 minutos.

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0: 3 horas e 35 minutos.

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0: 3 horas e 43 minutos.

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0: 3 horas e 50 minutos.

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6: Quatro horas e 7 minutos.

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0: 4 horas e 11 minutos.

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1: Quatro horas e 20 minutos.

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0: 4 horas e 26 minutos.

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0: 4 horas e 38 minutos.

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2: 4 horas e 42 minutos.

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2: 4 horas e 46 minutos.
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2: 4 horas e 46 minutos.

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2: 4 horas e 54 minutos.

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1: 4 horas e 58 minutos.

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0: 5 horas e 17 minutos.

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1: 5 horas e 22 minutos.

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0: 5 horas e 33 minutos.

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0: 5 horas e 49 minutos.

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1: 5 horas e 54 minutos.

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1: 5 horas e 58 minutos.

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0: 6 horas e 13 minutos.

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2: 6 horas e 22 minutos.

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7: 6:42.
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7: 6:43.

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1: 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Tua graça nunca falha.
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9: 7 horas e 5 minutos.

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4: 7 horas e 23 minutos.

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1: 7 horas e 28 minutos.
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1: 7 horas e 28 minutos.

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0: 7 horas e 34 minutos.

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1: 7 horas e 39 minutos.

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8: 7 horas e 45 minutos.

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1: 3698-2149 ou 999-252804. Nova Era FM. 7 horas e 49 minutos.

7:50, essa rádio Nova Era, uma rádio da comunidade Capela de Santana. E nós vamos trazer a boa música gaúcha até as 8:30 da manhã. A partir das 8:30 tem o Show da Manhã com Aline Silva. Você está ouvindo aí, música bonita, e é Tranquito do Manuelzinho.

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0: Muito, muito, muito bom dia! Bom dia, amigos, bom dia, ouvintes da Nova Era FM, 8 horas 31 minutos! Quinta-feira, 11 de junho de 2026. Muito bom dia pra você sintonizado, conectado, ligadinho na melhor programação Nova Era FM, muito melhor com você. Eu sou a Aline Silva e a partir de agora, juntinho com você até as 11h30 no nosso show da manhã. Tem informação, utilidade pública, horóscopo do dia, previsão do tempo e muita música boa.
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0: É um novo dia, uma quinta-feira linda, uma quinta-feira maravilhosa. Desejo que o seu dia seja incrível, cheio de coisas boas, alegria e muita energia positiva. E quero você juntinho comigo por aqui, pedindo a sua favorita, mandando seu recadinho especial, telefones liberados. Vou liberar já a partir de agora, porque daí lá no WhatsApp você já pode mandar sua mensagem, né? Pelo WhatsApp 999252804, mensagem de texto ou mensagem de áudio, tá? E os telefones fixos aqui, o telefone fixo, né, 3698-2149, já eu começo a atender você também. Quinta-feira com a carinha fechada, parcialmente nublado, tem uma neblina densa ainda por Capela de Santana, 12 graus a temperatura e tem possibilidade de chuva ao longo desta quinta-feira, tá? 17 graus é a máxima prevista para hoje. Como tem uma chuva chegando no estado, principalmente na metade norte, então tem possibilidade de chuva ainda para a Capela de Santana hoje. Claro que daqui a pouco eu vou trazer a previsão completa, né? Todas as atualizações aí para o final de semana.
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0: Nada de tristeza por aqui, você sabe, né? É só alegria e só música boa, porque aqui você pede, você ouve, é você quem faz a programação acontecer. Bora começar nosso show da manhã desta quinta-feira com Banda Universitária!

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2: Pra cantar com a banda KN diretamente do sétimo sentido, Aninha Sul.

0: Banda KM com Aninha Soares Aposta. Curtimos também Sorriso Lindo, Anjo Sem Asas. E Banda Universitária Flores e Vinhos, 8 horas 47 minutos. Seu show da manhã tá só começando, eu e você, você e eu juntinhos até as 11h30. E é sempre muito, muito bom estar com você. Telefone liberado para você ligar, participar, pedir teu som. 3698-2149, WhatsApp 999-252804.
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0: 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Bora atender pedidos por aqui, que eu quero já mandar os seus pedidos, seus recadinhos, atender as suas músicas favoritas. Meu amigo Ney no Boqueirão tá ligadinho com a gente, vai curtir Lástima com José Cláudio Machado e Luiz Marenco. Já vai rodar agora, na sequência, Ney. Um abraço pra ti, brigadão pela companhia. Minha amiga Dona Eva, do bairro Roseira, tá ligadinha também, pedindo pra curtir umas bem românticas Apaixonadas. Ainda mais nessa quinta-feira fria, né, Dona Eva? E ela pediu pra mandar um beijo muito especial pras amigas e as comadres também. A Marli, a Ida, a Vânia, a Línia, a Rosa, a Laureci, Dona Adia, a Ladir, a Clotilde, povo capelense, gremistas e colorados. Um beijo, Dona Eva!
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0: Bora então de música!

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9h04, você acompanha agora a Utilidade Pública. Empresa MT tem oportunidade para auxiliar de produção estuco em Capela de Santana. Benefícios, plano de saúde por adesão, prêmio assiduidade, data de pagamento antecipada e horário reduzido na sexta-feira. Você pode enviar seu currículo para o WhatsApp 98508-1108 ou para o 98011-1446. A Associação Artística Cultural Educacional Santana está com vagas abertas para aulas de música para crianças e adolescentes dos 7 aos 18 anos, nas terças e quintas, manhã e tarde, na Avenida Coronel Orestes Lucas, ao lado da Brigada Militar, no primeiro andar, em Capela de Santana. Instrumentos disponíveis pela associação: teclado, bateria, acordeão, escaletas e violão. Mais informações e inscrições pelo WhatsApp 996131820. A Associação Cultural Santana promove cachorro-quente com um refrigerante. Será no dia 12 de junho, das 17 às 20 horas, para retirar na Associação dos Moradores do bairro Vila Nova, no valor de R$20. 10ª edição da Feira das Mulheres Empreendedoras de Capela de Santana em clima de festa junina. Será dia 13 de junho, das 10 às 18 horas, na Praça da Igreja Matriz. A partir das 15 horas, tem show com Beto Fernandes e Silvio Souza. Em caso de chuva, a feira será transferida para o Salão Paroquial. Almoço de inauguração da cancha de bocha do GAMI, Grupo da Amizade da Melhor Idade. Será no dia 20 de junho, a partir das 10 horas da manhã. Almoço meio-dia, no valor de R$ 40,00. E no cardápio, galeto, massa, molho, arroz, carne de porco, aipim, farofa e saladas diversas, com sobremesa grátis. Após o almoço, terá baile com a animação do musical GPA. 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Você acompanhou a Utilidade Pública. Bom dia!

0: seus olhos. 9:08. A gente curtiu o Banda Caso Marcado, Um Degrau na Escada. Teve Grupo Hello, Lenha Molhada. E José Cláudio Machado e Luiz Marenco, Lástima.
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0: Bora celebrar, sorrir e cantar muito. Pedir a tua favorita na programação. Telefone liberado 3698-2149. WhatsApp 999-252804.
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0: 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Bora de recadinho. Vamos ver quem tá na sintonia comigo. Deixa eu vir pelo WhatsApp agora primeiro, né? Bom dia, minha querida amiga Aline. Roda uma da Paula Fernandes pro Gilmar, também pra toda a turminha e também pra todos da Amperplast. Um forte abraço pra todos. Deus no comando sempre. Beijos no teu coração, Aline. Amo tu. Beijão, Rosa! Obrigadão pela companhia. Vou trazer já já a Paulinha Fernandes pra gente curtir. Beijo especial no teu coração pra toda a turma aí do trabalho também. E pra turminha de sempre, né? Dona Lorena, seu Aldo, Dona Angelina, seu Darcy, a Florinda, o Zé, a Elisa, a Dona Eva, a Ida, a Lucila, a Valdemar, a Elvina, a Luiz, Sirlei, a Nésio, Baixinha, Galeguinho, Marli, Guimarães, Salete, Ivete, Garcia, Aline, Tonho, Marli, Cecília e Dona Eloá. Beijo, Rosa! Comigo também, Cuxima, prontinho pra curtir a nossa manhã juntas, a minha amiga Arlete, que tá na sintonia e pediu pra curtir Amadão, claro, e também relembrar Rosana, o amor e o poder, especialmente pra Anitta, Maia, Flavinha, Manu e pra Ladírio Nelsinha, de Holanda, Graziela, Fátima, Dileta, o Torresmo, a Vanessa, o Eduardo, o Tonho, a Florinda e o Zé, pra Aline, o Samuel e a Sofia, a Nelza, o Severo e aquela pessoa especial também. Beijão, Arlete, ótimo dia.
1: Hoje não vai ter.
0: Então dá volume no teu rádio e vamos matar a saudade com Paulinha Fernandes?

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9h30, a partir de agora a gente acompanha o horóscopo do dia, os presságios para o seu signo para esta quinta-feira, 11 de junho de 2026. Começando para você de Áries, Touro, Gêmeos e Câncer. Ariano, Ariana, nascidos entre 21 de março e 20 de abril. Um assunto financeiro relevante pedirá atitude. Valerá rever um preço, renegociar uma dívida ou abrir mão do que já não compensa. O suporte da família chegará na hora certa e contribuirá com maior tranquilidade e segurança nas decisões. Palavras terão poder. Com bons argumentos e maturidade, você não precisará brigar para defender os seus interesses. Touro, nascidos entre 21 de abril e 20 de maio. Hoje a vontade de agir estará forte. Será um bom momento para tomar uma decisão pessoal corajosa. Assuma sua força e competência e vá à luta. Você contará com grande poder de conquista nesta fase, com Marte em seu signo. Solte o que já cumpriu seu papel. Uma conversa com alguém próximo trará uma boa dica para o próximo passo. Mudança à vista. Para nós, geminianos, geminianas, nascidos entre 21 de maio e 20 de junho, uma oportunidade financeira poderá surgir magicamente e chegar em uma boa hora para você concretizar planos e alcançar as suas metas. Evite misturar dinheiro com amizade hoje. Se for entrar em um negócio em parceria, respeite o tempo de amadurecimento da ideia e do formato. Aposte em novos começos e se reinvente. Poder pessoal em alta! Falando para você de Câncer, os nascidos entre 21 de junho e 22 de julho. Entre em um novo grupo, inicie amizades e expanda sua rede. Carisma, brilhantismo e elegância marcarão a sua presença nas reuniões e eventos profissionais. Talvez seja hora de rever a participação em uma equipe, avaliar uma divergência de método ou um recurso usado em conjunto. Escolha bem onde investir energia. Melhore a sua imagem profissional. Já a gente confere os signos de Leão, Virgem, Libra e Escorpião. 9h32, temperatura na casa dos 13 graus, quinta-feira parcialmente nublada. A máxima ainda pode chegar a 17 graus e tem possibilidade de chuva para essa quinta-feira. A gente curtiu Banda Trilegal, Paredes Pintadas, teve também Rosana, O Amor e o Poder, Amado Batista, Mara Mara e Paula Fernandes, Não Precisa. Telefone liberado 3698-2149, WhatsApp 999-252804. Quero você juntinho comigo até às 11h30 na melhor programação. Tá na sintonia juntinho com a gente, meu amigo Ney lá no Boqueirão, Ione, tão ligadinhos, né? Vão ouvir aí Zezé de Camargo e Luciano Portão, né? E tá mandando especialmente pra mana Ione agora, né? Já acordou, já tá sintonizada também junto com nós. Um abração, Ione, abração, Ney, brigadão pela sintonia. Tem mais? Oi, querida, roda pra nós a dos atuais, eu duvido mesmo. Abração, minha amada. Ô, Deolanda, um beijo, minha querida. Obrigada pela cintura. Eu vou trazer, eu duvido. Não duvide, não. Eu trago teu pedido, sim, com certeza. Um beijo. Quem mais? Bom dia, amiga Aline. Tudo bem com você? Tudo ótimo. Toca uma música, sua escolha, pra mim, pra você e pra todos os amigos e ouvintes. E pedir mais união entre as famílias. Muita gente que não quer o bem dos outros, mas o sol nasce para todos. Se Deus dá uma luz para você, ninguém vai tirar. Que Deus abençoe a todos nós. Abraço. Ô, Corinda, linda reflexão, viu? Amém. E que assim seja, né? Que as famílias sejam mais unidas sempre. Todos sejam mais unidos, né? Obrigada aí por dividir com nós essa reflexão. Um beijo no teu coração e brigadão pela sintonia. Bora de música, dá volume no teu rádio, já já eu tô de volta. Chegando eles, Zezé de Camargo e Luciano.

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Câncer. 10 minutinhos, faltando para as 10 horas da manhã. A gente segue com o horóscopo do dia, falando agora para os signos de Leão, Virgem, Libra e Escorpião. Leonino, leonina, nascidos entre 23 de julho e 22 de agosto. O dia cobrará uma decisão profissional importante. Avalie o que estará em jogo. Valerá cuidar da reputação, cuidar dos detalhes de uma viagem, organizar a documentação e exercer a sua autoridade com serenidade. Uma mudança repentina de ambiente trará novidades inspiradoras e aprendizados. Confira dicas de uma amizade experiente. Virgem, nascidos entre 23 de agosto e 22 de setembro. Evento em outro lugar, viagem, curso ou assunto jurídico pedirá decisão hoje. Valerá encarar uma questão adiada e se reposicionar. Soltar uma certeza antiga abrirá espaço para uma visão mais ampla do futuro. Uma conversa com um mentor ou pessoa de fora inspirará novos rumos. Mude de caminho, acerte a rota. O céu conspirará a seu favor. Sucesso! Libra, nascidos entre 23 de setembro e 22 de outubro. Dinheiro compartilhado poderá entrar em foco hoje. Será um bom momento para avaliar investimentos e fazer as mudanças necessárias. O dia trará soluções estratégicas e autoconfiança. Mesmo que precise contornar alguns obstáculos, seus projetos pessoais decolarão. Viaje, expanda relações profissionais e brilhe. Prestígio e poder em alta. Falando para Escorpião, nascidos entre 23 de outubro e 21 de novembro. O amor receberá uma dose maior de romantismo e confiança mútua. Programas culturais a dois darão a oportunidade de aprofundar o diálogo e expressar sentimentos com mais emoção. Visite uma exposição de arte, ouça boa música, curta pequenos prazeres gastronômicos e momentos deliciosos regados com muito carinho. Casamento em alta! Daqui a pouquinho a gente confere os signos de Sagitário, Capricórnio,

0: 7 minutos, soltando para as 10 horas. A gente curte o Canção Nativa, acelerando para esquecer os atuais. Eu duvido. E Zezé de Camargo e Luciano Portão. Telefone liberadaço, 3698-2149, WhatsApp 999-252804. Eu quero você juntinho comigo, pedindo a tua favorita. Quem tá na sintonia juntinho com a gente, meu amigo Percy em São Sebastião do Caí, ligadinho, sintonizado, curtindo a programação, diz que lá tá frio pra caramba, diz que lá é uma geladeira na localidade que ele tá lá, né, coisa séria, eu tô achando até de boa por aqui ainda, viu, Percy, eu tô achando de boa, tô esperando o frio do inverno chegar ainda, não senti ainda aquele frio de rengar Cusco que a gente espera no inverno, né, até porque... O inverno vai começar semana que vem, né? Oficialmente. A gente ainda tá no outono, né? Mas ele disse que lá é muito frio. Lá é muito frio. Então, tomara que aí o inverno seja menos rigoroso, né? A gente espera, então, um pouquinho, pelo menos, pra gente não sofrer tanto, né? Meu amigo Percy vai ouvir Trio Parada Dura e Marilinha Mendonça. Aceita que dói menos e também São Francisco e a Camisa Manchada. Abraço, meu amigo. Um ótimo dia. Fica com Deus. Brigadão pela companhia sempre. Quem mais tá na sintonia? Vamos lá, deixa eu ver recadinho aqui. Alô, bom dia.
1: Oi, Aline, tudo bom? Como é que tu tá? Tudo certo?
0: Oi, Sirlei.
1: Por favor, bota aí pra nós aquela música do Amado Batista, que é Liga a Luz do Telefone.
0: Tá.
1: E bota totalmente de nova companhia, vou pedir aos anjos.
0: Certo.
1: Que ofereça aí pra ti, pra toda a tua família.
0: Obrigada.
1: Pra todo o pessoal da família Nova Era. E pra toda a minha família, Onésio, Jorge, Clenício, Richard, Alara, Meia Barba, Aninha. E dá pra dona Margarida do Passo Taquara e Família. A dona Vina, que é todos os familiares dela, e a dona Beth, seu Sérgio da Chaca e família, e a dona Diora e família, e todos os amigos e amigas e todos os ouvintes que estão na sintonia, onde cansar as ondas da Rádio Nova Era, uma quinta-feira abençoada com as bênçãos do nosso Senhor Jesus.
0: Amém!
1: Tchau, um beijo.
0: Beijo, Sirlei! Brigadão pela companhia, pelo carinho. Já, já eu trago aí mais uma com o Amadão, então, e o Sidney Alves e companhia. Minha amiga Dona Zelinda tá na sintonia também, preparando aquele chima gostoso para dividir comigo nas manhãs da Nova Era, né, Dona Zelinda? Ela manda um beijo especial para Mário, Fábio, os netos, a Nilza, Joana, Dinacira, Adila, Nelma, Lucila, Ivete, a Lúcia, Maria e a Aline. Beijo, Dona Zelinda, ótimo dia! Dinacir com a gente também! Ô, Dinacir! Tá mandando um beijo especial pras meninas do Parque Primavera, dos outros bairros. Obrigada pelo carinho sempre, viu, Dinacir? Um beijo no teu coração. Ela pediu Folha Seca com o Amado Batista. A gente já tá com uma do Amado Batista, então se der tempo mais tarde eu rodo mais uma do Amadão, tá? Que a princípio agora eu não posso rodar muitas de um artista só. Mas a gente vai dando jeitinho. A gente vai dando jeitinho porque eu quero atender os pedidos de vocês, né? Se vocês gostam de Amado Batista, a gente vai rodando o Amadão. Então, mais tarde, eu rodo a Folha Seca também, porque já já tá chegando o pedido da Sirlei aí, do Amado Batista. Certo, Dinacir? Beijos, minha querida! Tem mais recadinho chegando por aqui, mas enquanto isso, eu vou rodando música aqui, já já eu atendo mais pedidos, certo? Enquanto isso, você liga, participa e pede teu som também. Bora com o Trio Parada Dura e Marília Mendonça!

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1: Te amo, Deus. Tua graça nunca falha.
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10h16, vamos lá finalizar o horóscopo do dia, falando agora para Sagitário, Capricórnio, Aquário e Peixes. Sagitariano, sagitariana, nascidos entre 22 de novembro e 21 de dezembro, a saúde pedirá revisão de hábitos, atividade física regular e menos correria no trabalho e no apoio à família. Uma divisão melhor de tarefas aliviará o peso do dia a dia. Marcar a consulta adiada também entrará na lista de prioridades. Descubra prazer nas pequenas coisas, a rotina ficará mais gostosa com espaço para o autocuidado e o bem-estar. Capricórnio, nascidos entre 22 de dezembro e 20 de janeiro. Momentos carinhosos com os filhos ou o par darão intensidade ao dia, que também trará novidades no trabalho e oportunidade de mais tempo livre na agenda. Impulsione um projeto autoral. Será um ótimo momento para aumentar a sua exposição, conquistar espaços e possíveis investidores. A fase trará abertura social e formalização de parcerias. Aquário, nascidos entre 21 de janeiro e 19 de fevereiro. Assuntos de família e da casa pedirão decisões hoje. Fortaleça as bases afetivas ou finalize uma transação imobiliária e cuide do seu patrimônio. Tensões no ambiente de trabalho serão pontuais e passageiras. Você saberá administrar com maestria. Encontrar a raiz do problema trará alívio e ótimas soluções. Inclua atividade física na rotina. Peixes, nascidos entre 20 de fevereiro e 20 de março. Uma conversa rápida ou mensagem poderá causar preocupação ou abalar o humor. Valerá encarar um assunto com irmão, vizinho ou alguém próximo de frente. Dizer o que precisa com clareza. Responder no impulso poderá complicar o que poderia ter solução simples. Aposte em tom carinhoso, palavras doces terão o dom de dissolver conflitos. Encerramos o horóscopo do dia que você acompanha no Show da Manhã de segunda a sexta-feira. 10h18. A gente curtiu Amado Batista, Desligue a Luz e o Telefone, teve São Francisco, A Camisa Manchada, Trio Parada Dura, Aceita que Dói Menos. Seguimos com a participação do ouvinte, vamos lá, onde eu parei meus recadinhos, vamos aqui. Bom dia, Aline, estamos na escuta, manda uma música pra nós, Eduardo Costa, Retrovisor, recadinho do meu amigo Jefferson, valeu Jefferson, vou trazer já já o Retrovisor aí pra ti, tá? Brigadão pela sintonia. Quem mais? Meu amigo Ney, minha amiga Ione. Vamos curtir agora um bailão bom demais, né? Terceira dimensão, vou pra Santa Catarina. Já, já na sequência aí pra vocês. Brigadão. Bom dia, amada amiga Aline. Toca pra mim e pra todos que trabalham comigo, todos os ouvintes e principalmente pra você, amiga Banda Enigma, Isso Não É Amor. Obrigada, abraço, fica com Deus. Pra vocês, brigadão. Bom dia, amada amiga Aline. Toca pra mim e pra todos que trabalham comigo, todos os ouvintes e principalmente pra você.

0: sempre. Tati, beijão no teu coração. Vamos mais um recadinho, mais um aqui. Alô, bom dia.
1: Bom dia, Aline.
0: Oi, Edeni.
1: Se puder, roda a banda Belle, Lingerie Vermelha. Ou Bailaço, Troca de Tiro.
0: Tá.
1: Amigas, amigas, vocês da rádio, todos os ouvintes. Família Satic. E aqui pra Clarice. Beijo, beijo. Abençoado o dia a todos.
0: Amém.
1: Hoje o dia tá emborradinho, né?
0: Tá,
1: abençoado
0: bem.
1: Se chove, se dá sol. Ou coisa séria. Mas aqui dentro, no, escutando duas musiquinhas, só alegria.
0: Ai, que delícia.
1: Abençoado o dia a todos.
0: Amém.
1: Beijo.
0: Beijo, Edeninho. O dia pode estar emburrado, nós não, né? Com nós não tem tempo ruim, né, Edeni? Beijo no teu coração. Já, já tem mais recadinho, eu tenho mais recadinhos já aqui. Enquanto isso, você também liga, participe e pede teu som. 3698-2149, WhatsApp 999-252804. 10 horas 20 minutos, já já eu tô de volta.
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10 horas 35 minutos. A gente curtiu Terceira Dimensão, voo pra Santa Catarina. Teve também Gustavo Lima, Retrovisor, Sidney Alves e companhia. Vou pedir aos anjos.

0: Agora para a previsão do tempo, deixa eu atualizar aqui a previsão do tempo no site do Instituto Nacional de Meteorologia. Atualizado, quinta-feira parcialmente nublado, 14 graus é a temperatura nesse momento, a máxima podendo chegar a 17 graus. Tem uma pequena probabilidade de chuva para hoje ainda, tá? Então pode ocorrer pancadas de chuva ainda nesta quinta-feira. Amanhã, na sexta-feira, a mínima é de 13, a máxima não passa dos 16 graus também. O dia vai ficar parcialmente nublado, com possibilidade de pancadas de chuva ao longo da sexta-feira. No sábado, o sol promete voltar timidamente entre as nuvens, mínima de 11, máxima de 18 graus. Porém, no domingo, a gente também tem um domingo com possibilidade de chuva e tempo instável, mínima de 10, máxima de 17 graus. A partir de segunda-feira, as temperaturas diminuem bastante, tá? As mínimas podem ficar na próxima semana entre 5 e 6 graus. E as máximas não passando aí dos 16 graus na segunda-feira. Porém, a partir de quarta-feira, as máximas prometem subir de novo com o sol voltando, tá? Então, a gente pode ter temperaturas máximas mais agradáveis na semana que vem, porém, as mínimas serão mais baixas que essa semana. Então, a gente vai ter uma diferença bem grande, uma amplitude nas temperaturas. O inverno tá chegando, a gente tem que estar preparado pra tudo um pouco, né? Vamos seguindo por aqui com os recadinhos. Vamos ver onde eu parei meus recadinhos. Mandar um beijão pra Heloísa da Vila Flores. A Heloísa, o Zé Farias estão lá curtindo a programação. Ela me pediu para mandar aí o Daniel Tocando em Frente. Música linda demais. Boa pedida, Heloísa. Ela manda um abraço especialmente para todos nós da Nova Era FM, todos os ouvintes, o pessoal da Vila Flores, né? Todos os amigos e vizinhos da Vila Flores. Também para Zilda e o Carlos lá no Virador, que estão sempre juntinho com a gente também. Beijão, Heloísa. Brigadão pela companhia. Ótimo dia aí para vocês. Quem mais? Bom dia, Aline. Estou fazendo faxina e o Neide está... Eu e o Neide estamos te escutando e ele daqui a pouco vai trabalhar. Manda uma música bem boa para nós todos, os ouvintes da Rádio Capela. Abração. Evanir, um beijo, minha querida. Um beijão para ti, toda a família, dona Joana aí também. Obrigadão pela companhia de vocês, viu? Beijo grande. Vou escolher uma bem bonita para vocês curtir depois. O WhatsApp 999252804.
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10h56, a gente curte o Daniel e Almir Sater tocando em frente. Teve também Champion, tá mais na cara que barba. Bailaço, troca de tiro e Bandeirinha, isso não é amor. É, e a gente já vai se encaminhando para nossa última meia hora de programação. Mas eu e você juntos até às 11h30. 3698-2149, WhatsApp 999-252804.

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11 horas, 14 minutos. A gente curtiu Rainha Musical Fígado de Aço, Os Atuais, Voarei. Luiz Henrique, Renan e JJSV, Sou Eu e Panda, Eu Te Seguro. É reta final do show da manhã desta quinta-feira. E amanhã é dia dos namorados, hein? Amanhã eu quero ver quem é que vai se puxar nos recadinhos apaixonados por aqui. Quero ver quem é que vai, quem serão os homens maravilhosos que vão mandar recados para suas namoradas e as mulheres maravilhosas que vão mandar recados para seus namorados. A gente segue com música por aqui, chegando Passarela.

0: Na missão! Uma salva de palmas, gente, na missão, tá, Sérgio Céu!
1: Que coisa linda!
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11h29 e eu vou ficando por aqui agradecendo o carinho, a companhia, a sua audiência, sua sintonia e sua participação. Desejando uma quinta-feira linda a todos. Convidando você a estar comigo amanhã a partir das 8h30 para nós estarmos juntinhos. Amanhã a partir das 8h30 da manhã. Beijo grande, até amanhã se Deus quiser. Tchau, tchau.

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1: 11 horas e 32 minutos.
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0: Boa noite a todos. Damos início da sexta sessão ordinária da 10ª legislatura da Câmara Municipal de Vereadores de Capela de Santana, na data 9 de junho de 2026. Com a presença dos senhores vereadores, vereadora, assessores, comunidade presente e também os que estão acompanhando pelos canais oficiais da Câmara de Vereadores, YouTube, Facebook e aos que quinta-feira estarão ouvindo pela Rádio Nova Era, declaro aberta a sessão. Irei ler o texto da Bíblia. Senhor, tu me sondas e me conheces. Sabe quanto me sento quando me levanto. De longe percebes os meus pensamentos. Sabe muito bem quanto trabalho e quando descanso. Todos os meus caminhos te são bem conhecidos. Passamos para a discussão e votação da ata anterior. Em discussão e votação da ata da 6ª sessão ordinária da 10ª legislatura da Câmara de Vereadores, realizada no dia 2 de junho de 2026. Coloco em discussão. Algum vereador? Não havendo discussão, coloco em votação. Aprovado pela maioria. Nesse momento, passamos para as correspondências recebidas. Solicito ao primeiro secretário que faça a leitura da correspondência recebida.
1: Senhor Presidente, os projetos de lei executivo número 10/2026 e projeto de lei executivo número 11/2026. Seriam essas correspondências, senhor Presidente.
0: Obrigado. Então passamos para o uso da tribuna, né? Primeiro vereador, vereador Tiago.
2: Boa noite, senhor Presidente. Boa noite, comunidade presente, ao sempre vereador Duda e a todos que nos acompanham em casa. Começar hoje, presidente, falando sobre um assunto que em Capela de Santana virou rotina, que infelizmente está entranhado em nossa política e que cada dia que passa parece que está acontecendo mais e mais e mais, e alguém precisa parar isso, que é a perseguição política. Tivemos uma diretora que perdeu a direção de uma escola, pois em uma reunião, em época de eleição, dentro do gabinete do prefeito, não quis levantar bandeira política. Estudou anos, se capacitou para perder o seu cargo de uma escola que ela tanto amava por perseguição política, por apenas não querer levantar a bandeira de um partido. Tivemos outro caso de outra diretora que foi mudada de escola, realocada para outro bairro, longe de sua casa, pelo motivo que ninguém conhece, ninguém sabe, ninguém viu e ninguém diz. Apenas uma escolha política. Empresários que supostamente apoiaram outro partido tiveram a não liberação de terrenos, por exemplo, para poder ampliar o seu comércio na cidade, que tem, toda vez que chove, na frente do seu estabelecimento, é o lugar que mais dá buracos em Capela de Santana e demora bastante para o pessoal ir lá e arrumar. Outros empreendimentos também tiveram o mesmo problema de não ter liberação, não ter agilidade na liberação para poder construir. Outros tiveram suas empresas embargadas, outros tiveram suas empresas multadas. Servidores públicos perderam cargos indicados, tiveram parentes demitidos, tiveram pessoas competentes demitidas, perderam FG pelo mesmo motivo. E se não fizesse o que o rei quisesse, perderiam muito mais. E não é difícil da gente ver nas redes sociais pessoas insatisfeitas que até ontem estavam junto e hoje estão contra. Além de todos esses casos, tivemos o caso de um rapaz que era distribuidor de uma cervejaria aqui da cidade, a única cervejaria que a gente tem, que é um bem cultural da nossa cidade, que foi impedido de trabalhar, pois não era da mesma ala política do então atual prefeito. Todos esses casos que eu falo para vocês e que eu falei, eu gostaria de perguntar para o atual prefeito, para o prefeito anterior, com todo o respeito, se foi pensado nas famílias dessas pessoas, se foi pensado se essas pessoas tinham contas a pagar, se elas iriam passar necessidades ou não, pois eu mesmo respondo. Não foi pensado e não vai ser pensado. Nunca vão pensar. Muitos, infelizmente, usam o poder para punir. Mas o que me deixa triste, e triste de verdade, com o coração partido, é ver gente do bem pagando por gente ruim. Pessoas que trabalharam muito pela comunidade, que se doaram, que deram o máximo e que só pensaram em ajudar. E agora estão sendo prejudicadas pelo um ato que não é só seu. Pela atitude de gente ruim, pessoas que só ajudaram o próximo estão pagando pelo erro de muitos, que lá atrás fizeram a mesma coisa e soltaram a tua mão. E agora soltaram de novo. Deus abençoe todas as pessoas de bem. Pedágio. O senhor Eduardo Leite esteve na CPI dos pedágios, mais uma vez não respondendo, né, que a gente já esperava por isso. Um governador influencer que não faz outra coisa a não ser mentir para a população gaúcha. Governador que fez um leilão, vendeu a Corsã, vendeu as estradas do Rio Grande do Sul e, por incrível que pareça, não vai entregar 1 quilômetro de estrada duplicada. Isso é um deboche, é um tapa na cara dos gaúchos. E como o senhor Eduardo Leite, a gente sabe que tem o seu vice, Gabriel Souza, que será candidato a governador do estado, eu espero que Capela de Santana dê a resposta nas urnas para o senhor Gabriel Souza e para o senhor Eduardo Leite, pois precisamos fazer que eles entendam que estão desgraçando a vida de uma comunidade de Capela de Santana, assim como a vida de todas as pessoas que precisam passar pelo pedágio para trabalhar, para estudar, para usar para saúde. E infelizmente, Capela de Santana está sendo penalizada e muito. Amanhã teremos uma mobilização lá em Antônio Prado, onde o pessoal responsável pela mobilização promete arrancar o pedágio. Foi avisado ao senhor governador que se ele não tirasse o pedágio, os moradores daquela região vão arrancar. Então, ele tem até amanhã para fazer isso. E a Márcia já está afiando as chaves de boca para ir lá e arrancar o pedágio. E pode ter certeza, dela não duvido. Seria isso, muito obrigado e boa noite.
0: Próximo vereador, vereador Felipe. Vereador Valmir.
3: Boa noite, comunidade capelense, aos ouvintes que estão assistindo no Facebook, a Rádio 87, que passará na quinta-feira. A gente vai ser breve, mas algo muito importante. Queria dizer, hoje tem uma visita do pessoal aí do PIN, né? dois projetos muito importantes que entrou nessa casa. Queria parabenizar o vereador Felipe, uma luta do vereador, né, por melhorias, classe aí. E posso deixar bem claro que o meu voto será favorável à causa, que é justa. Vou mudar um pouco o meu discurso. Vou pedir licença para o meu colega vereador Leonel para falar um pouquinho dele, né, que está passando por dias difíceis. Sabemos da importância do trabalho do nosso amigo vereador Leonel perante a comunidade. E são 4 eleições, né, Leonel? Então, isso não foi por acaso, foi muito trabalho, muito dedicado à comunidade. E a gente tem que ser grande de reconhecer e ter os sentimentos de um amigo que eu construí nessas caminhadas de política na nossa cidade. E vou ser bem claro, vejo postagem no Facebook sobre o problema do nosso amigo vereador e como é triste ver postagem de cassação, falando, pessoas compartilhando no Facebook uma notícia tão triste que é isso. Eu vejo o SOS Capela City postando, né, cassação toda hora do vereador Leonel, e não vejo postagem de ruas arrumadas no município. Então eu realmente fico muito triste ver isso aí. Deixo meu apoio ao vereador Leonel, que a gente sabe que um vereador que chegou até aqui foi com trabalho, dedicação, nossa vida a Brasília. Mas temos que, às vezes, repensar um pouco nós, ser humano, né? Facebook, as pessoas comemorando, compartilhando, uma coisa triste. E o que mais me deixou triste, envergonhado, posso dizer, um presidente da PAE do nosso município compartilhando. Não deveria fazer isso. Um presidente de um órgão tão importante do nosso município não poderia estar compartilhando. Deixo aí meu apoio ao vereador Leonel e espero que esses dias difíceis passem. Mas vamos falar de trabalho. A rua do Laci, bairro Imigrante, a gente vinha cobrando no nosso prefeito Ziel. Patrulhamento, uma rua melhor. Ali o acesso à escola Antônio de Oliveira Carvalho, acesso dos professores, acesso dos pais de aluno. E graças ao pedido do vereador Valmir, do vereador Mano, fomos atendidos com patrulhamento, uma colocação de material. E se der dias melhores nas próximas semanas, que não chover, entraremos no tão sonhado loteamento lá do seu Adão, que o pessoal está regularizando suas escrituras e merece, sim, um acesso melhor em suas casas. E pode contar com o vereador Valmir, com o vereador Mano, que estivemos em reuniões com essa comunidade, e pode ter certeza que a gente não desistirá. Ao lado do nosso prefeito, vamos trabalhar para que aconteçam essas melhorias. Amanhã já cobramos do prefeito também que será terminado uma parte da iluminação pública do bairro Imigrante que ficou para trás. Então, se tudo correr bem, a gente vai acompanhar esse trabalho e se hoje em noite ainda dá, a gente vai marcar os postes que a luz está apagada. Isso é ajudar o executivo, é procurar estar junto para que as coisas melhorem. Também queria deixar o meu sentimento a várias famílias que nos últimos dias a gente perdeu no nosso município. São Paulo, lá do bairro Imigrante, um morador de frente à praça, que veio a falecer. A Iria Rentes, que hoje estive no velório, uma pessoa que é natural lá de Rodeio Bonito. Entre outros que faleceram, que a gente fica muito triste. 2 anos para cá, perdemos muitos e muitos amigos, pessoas queridas. Mas é a vida e a gente tem que estar aqui, tem que continuar cuidando da família e trabalhando. Agradeço a presença de todos, meu muito obrigado.
4: Nosso vereador, vereador Rafael. Com a sua licença, presidente, cumprimento o presidente, cumprimento os colegas vereadores dessa casa. Quero aqui cumprimentar todas as pessoas que fazem presente em nome dos colaboradores da prefeitura, cumprimento os demais que faz presente, também cumprimento sempre o vereador Duda, Eduardo, teve uma passagem nesta casa. Então, queria começar parabenizando o projeto executivo, onde que ele vai corrigir um erro do passado, que já deveria ter feito, que é a correção do valor do Primeira Infância, o PIN, né? O Criança Feliz, Programa Criança Feliz. Programa Criança Feliz, que eu conheço ele bem, já estava comentando. Em 2022 eu tive a honra de participar do primeiro seminário em Brasília sobre o Criança Feliz, onde que estava fazendo alguns testes e piloto, mandando para alguns municípios que queriam se cadastrar. E na oportunidade eu pude conhecer todo o programa e acredito que na ponta faz diferença para as pessoas que são visitadas, que têm aquele acolhimento, principalmente as nossas crianças, né, que vêm de encontro com o PIN. Então é um projeto que vai equiparar os salários e aonde que vai dar uma correção justa para os funcionários, os colaboradores que fazem essa parte. Já dizer que sou favorável a esse projeto também. Também queria aqui fazer algumas cobranças que estou recebendo e estou fazendo indicação, outras na tribuna, outras já mandei para as pessoas responsáveis. A questão das bocas de lobo na Estação Azevedo, ou a tampa de bueiro, como muitos conhecem. É uma localidade onde que tem um volume muito grande de pessoas caminhando, carro, e algumas bocas de lobo se encontram sem a tampa do bueiro e está perigoso. Eu recebi essa demanda ontem, já encaminhei como indicação para essa casa, já gostaria que o executivo tomasse algumas providências para resolver esse problema naquela localidade. Parada de ônibus. Eu tenho dois tipos de reclamação. Um é da CSG, onde a CSG retirou o telhado e eu entrei em contato com eles, me responderam prontamente que estão indo no local resolver até a semana que vem, porque eles retiraram por causa do perigo. Mas também na mensagem, algo que me preocupou, que é RS-240, dentro do contrato eles não têm obrigação de fazer a manutenção das paradas de ônibus. Então eu gostaria que essa casa aqui, através do diretor e da nossa equipe técnica, mandasse um ofício pedindo uma cópia integral do contrato, principalmente o artigo que fala sobre isso, para a gente ter aqui nessa casa, porque daí a responsabilidade continua do município e nós temos algumas outras paradas na RS-240 que a gente tem reclamação, porque daí o município não arruma, porque seria algo de correção da CSG, e no fim daí a CSG não arruma e fica quem fica sem ao relento, o munícipe, a pessoa que precisa. Então a gente precisa corrigir isso e ter de quem a certeza de quem cobrar para a gente aqui também não fazer injustiça. Então já peço para essa casa fazer essa questão de cobrança da RGE, da CSG, explicando qual é a atribuição dela sobre a parada de ônibus na RS-240 que afeta o nosso município de Capela de Santana. E também tem a reclamação de paradas de ônibus dentro do município, principalmente no Parque Primavera, onde que agora as crianças precisam no inverno, na Alameda 2, as telhas estão muito pequenas, então muitas crianças pegam o ônibus naquele local e realmente está molhando as crianças na hora do transporte público. Então eu também estou entrando com essa indicação para poder fazer essa melhoria que vai atingir as nossas crianças que pegam o ônibus para ir para a escola, principalmente. Né? Canalização. Em a rua Raimundo Phillips, quem foi meu colega em 2013 a 2016, sabe que eu sempre trabalhei aí para a escola, principalmente. Né? Canalização. Em a rua Raimundo Phillips, quem foi meu colega em 2013 a 2016, sabe que

que vai cair uma moto. Pra quem não sabe onde que é Raimundo Phillips, é atrás da Associação São Lucas. É um buraco que tá mais de 6 meses lá, mais. Se pegar a minha primeira indicação, faz mais de 6 meses que está lá. E não é só o vereador Rafael que cobrou. Mais vereadores aqui nessa casa, eu tenho a certeza que cobraram, porque o munícipe, o cidadão, quando pede para mim e eu não resolvo, ele vai para outro vereador, vai para outro vereador, até alguém conseguir resolver. Isso faz parte do anseio da comunidade, mas não foi resolvido. Eu acho que quando eu trouxer aqui um bolo, daqui a pouco deixar ali até se resolver, pode ser que o executivo tome alguma providência. Eu estou falando isso porque esse mesmo buraco de canalização que pode cair uma moto, tem um na frente do cemitério evangélico ali da Henrique Miller. Aonde que foi, falaram que foi arrumado aqui, e não, eles botaram areia. O que que aconteceu? Quando choveu, o cano que passa embaixo levou a areia, tá lá o buraco novamente. E nesse buraco do cemitério, caiu uma criança em 2025, março de 2025, que teve que vir até o posto 24 horas para fazer curativo. Então, a família naquela época entrou em contato comigo e tá lá o mesmo buraco, do mesmo jeito. Canalização é como eu digo aqui, se nós tivéssemos dois funcionários que estão lá parados lá no pátio, por não sei o motivo, por perseguição, ou por não ter IPI, tem esse jogo, o executivo fala uma coisa, os funcionários, os colaboradores falam outra, nós tivéssemos dois funcionários daqueles arrumando um cano por semana, esses buracos estavam resolvidos. Porque estão sendo pagos para trabalhar, o executivo alega algumas coisas, eles também têm o direito deles, que também não recebe. Eu acho que essa guerra de empurra, quem está sendo prejudicado é a população, e principalmente a população que precisa do serviço básico. Iluminação pública, canalização, calçada, o direito de andar e vir. Então, deixando essas cobranças aqui, e também viu o relato do vereador Valmir, da iluminação pública, eu irei marcar alguns postes hoje também, pela noite, lá na Vila Flores, na São Lucas. Porque na frente da minha casa, eu até tenho pedido desculpa para os meus vizinhos, de repente eles não arrumam lá, porque é na frente da minha casa. Faz 6 meses que a iluminação pública, eu não posso, ao sair de noite, eu tenho até todo um cuidado, porque é uma escuridão. Eu realmente tenho cuidado, e a minha família, principalmente a minha esposa, não sai de noite com as crianças, se não tiver alguém junto, porque são 3, 4 postes em roda da minha casa, onde que não tem só a minha casa, tem mais vizinhos, que não é consertado faz mais de um ano, e até as câmeras de vigilância minha estão sofrendo com isso daí, por causa que no escuro elas não funcionam com a mesma qualidade que se tivesse a iluminação pública da rua. Mas eu vou marcar esses postes hoje à noite. Eu tenho a fita ainda que eu marquei em 2025, da Vila Flores e da São Lucas, que são muitos postes também, que todo dia tem relato no meu WhatsApp, as pessoas me chamam na casa. Também gostaria de dizer aqui aos colegas que vai dar entrada essa semana aqui nessa casa um projeto de lei que eu elaborei durante essa semana, e até mesmo pela provocativa que a gente teve em discussão aqui, e pelos moradores que nos cobram há muito tempo sobre o loteamento do seu Adão, como nós tratamos aqui, que é uma área que foi um loteamento feito por um particular, que ela virou irregular, quem comprou que está tomando prejuízo porque o município não pode fazer a manutenção. Então eu criei um projeto de lei de que reconhecer o interesse público municipal, a proteção da população residente em núcleo urbano informais, consolidado no município de Capel de Santana, e outras providências. O projeto de lei tem 5 artigos e vai dar entrada nessa casa, que é o que acontece na prática. Vai autorizar o executivo a ir fazer esses trabalhos básicos dentro de loteamentos que estão dentro da nossa área urbana. Isso é muito positivo porque nós estamos dando a anuência para o executivo poder trabalhar nesses pontos. E não é só o loteamento Antunes. Aqui tem vereadores que eu sei que percorre todo o Capel de Santana, como eu, no bairro Bosque, nós temos 2, 3 vielas, no Parque Primavera agora até está consolidado, mas os bosques principalmente tem 2, 3 vielas, que eu não me lembro qual é que é as ruas, que não, a iluminação pública é puxada com vara de calipto. Nós estamos falando de uma área urbana dentro do nosso centro, e uma área urbana que é bem organizada, os bosques. Tem ruas boas, tem ruas de passamento, canalização, e outras que, infelizmente, nem a iluminação pública. Esse projeto de lei também vai dar anuência para nós fazer uma reunião com o Ministério Público e cobrar a RGE, que nós já temos uma legislação que vai dar anuência para prestar o serviço para essa população. Então, como legislador, pesquisando, que é o meu serviço, eu tentei buscar uma alternativa. E a alternativa legal, eu estou encaminhando aqui para essa Câmara para poder ter a legalidade de entrar e poder prestar o serviço. E uma das justificativas é pelo direito básico do cidadão. Qual é o direito básico do cidadão? Se uma pessoa precisa de uma ambulância lá no loteamento do cidadão, vamos usar ele de referência, não vai poder ir?

0: Claro que vai. É uma área urbana dentro da cidade e precisa de um serviço básico. O patrulhamento não é um serviço básico? É, mas as pessoas estão lá, 2 anos, quero meu tempo de bancada. As pessoas estão lá 2, 3 anos esperando o patrulhamento, né? De repente faz um servicinho aqui, acolá, mas não pode fazer como deveria ser feito. Canalização. Iluminação pública. Pasme quem estiver escutando e olhando a sessão. Tem alguns locais que não tem iluminação pública. E daí não é só lá no bairro. Nos bosques, puxa iluminação pública com vara de calibre. Está aqui o vereador Boca Braba que teve reunião lá comigo. Então são serviços básicos que nós, como município, executivo, que tem que fornecer, essencial, pode trabalhar em cima. Então essa legislação aqui vai entrar na sessão semana que vem. Peço a colaboração dos colegas. Acho que vem de encontro de aqui todos nós estamos falando mais de um ano, né? Vem para o bem, para nós promover o bem para a cidade, dar legalidade para o executivo, para não ficar naquela lenga-lenga também. Ah, eles vão me denunciar, porque eu também acho uma falta de consideração. Quando eu faço uma denúncia, eu coloco o meu nome na denúncia. Eu tenho coragem para colocar o meu nome, como eu já tenho 2 ou 3 denúncias lá no MP, eu boto o meu nome. Eu boto meu nome, porque eu sou vereador, eu sou cidadão, eu não preciso me esconder. Então, além de não ter a questão da dúvida, da denúncia, nós vamos ter a legislação. A legislação que vai ser favorável para o executivo poder prestar o serviço básico aonde que precisa e principalmente em áreas urbanas. Conversei já com o jurídico da Câmara, conversei com a diretoria, então a gente está encaminhando e quero pedir a contribuição de todos os nossos colegas aqui sobre esse projeto. Eu tenho certeza que todos vão ser favoráveis, até porque é uma cobrança de todos os colegas, a melhoria em área urbana e não é feita pela desculpa de que é uma área invadida ou que é uma área que é uma invasão, essa questão toda do plano diretor e nosso parcelamento só. Sendo isso que eu teria para hoje, eu gostaria de deixar uma reflexão que vai, faz muito tempo que eu venho pensando e a gente, a política, eu tenho mais um assunto que eu tenho que falar antes que também vai passar, que é o piso de enfermagem. O piso de enfermagem, como nossos agentes aqui do PIN e de Criança Feliz, existe uma complementação do piso de enfermagem que não está sendo pago em Capela do Santana. E essa complementação do salário do piso da enfermagem tem uma abinha lá no InvestSUS, que a secretária pode ir lá, aderir, e o recurso vem para o município e só repassa para o enfermeiro. Então, tem essa complementação. O governo federal, além de lançar o piso, ele aporta o piso. Então, daqui a pouco, eu estou pedindo para o executivo rever essa questão, que chegou a informação para mim, que nós temos 3 ou 4 enfermeiras que não recebem o piso de enfermagem. Então, eu estou aqui dizendo e afirmando que tem um programa do governo federal que faz a complementação do piso da enfermagem. Tá? Então, para muitos que não saibam, eu gosto de botar em direta no status, está aqui, eu estou afirmando que existe, entra lá no Sisteminha da Saúde. Complementação do piso, adere ao programa do governo federal, o recurso vai para a enfermeira complementar o salário que não recebe do piso total. Sobre uma reflexão que eu queria fazer, eu sei que resta pouco tempo, acho que a política é algo que eu sempre acreditei, porque a política é uma ferramenta de construir. De construir soluções, construir alternativas, construir pontes, construir parcerias que vão entregar lá na ponta para quem precisa. Porque quem faz política, eu acredito que a maioria não seja por salário nem por poder. Para fazer política, tu tem que fazer por missão. Missão de ajudar o próximo, missão de tentar ajudar o próximo, missão de ser uma pessoa coerente, correta, justa. Todos aqui nós somos filhos de Deus, erramos em algum momento, acertamos em outros, e assim temos. Todos nós temos egos, temos divergências, mas eu queria fazer uma reflexão que hoje a gente não pode pensar num projeto de poder para a cidade. A gente tem que ter um projeto de cidade. Pode ser tarde, pode, mas tem que ter um projeto de cidade, aonde todos consigam conversar, ter um caminho. A eleição se disputa em 2028. O poder nós não podemos disputar todo dia, toda hora, todo momento. Porque se ficar a briga de poder, para quem lá na frente, quem perde é a população. Eu poderia citar inúmeras coisas que a população de Capela de Santana perdeu pela briga pelo poder. E muita gente bate palma porque está de um lado, e muita gente bate palma porque está do outro, e muita gente defende o seu ganha-pão, porque quando a maior indústria da nossa cidade é a prefeitura, a gente vê que o nosso município não desenvolveu como deveria desenvolver, né? nós temos que ter um desenvolvimento sustentável, que a dependência não seja do executivo e da prefeitura municipal, que a maior empresa seja empresas que dê emprego, gere a renda, essa renda possa gerar impostos, esse imposto vai gerar serviços. Mas a reflexão que eu deixo, que a briga de poder, ela não leva a nenhum lugar nenhum. Ela, se tu não tiver diálogo com alguém, que não receber um adversário, que não vai poder nunca construir uma alternativa plausiva para a população de Capela de Santana. E nunca convide eu, Rafael Cruz, para fazer parte de projeto de poder. Agora, se for projeto de cidade, eu sempre estarei aberto ao diálogo. Muito obrigado a todos.
1: Próximo vereador, vereador Felipe. Uma boa noite a todos. Em nome do senhor presidente, cumprimento todos os meus colegas vereadores, a todos que estão presentes aqui na sessão da Câmara de Vereadores, a todos do Clique Capela também, né? Em nome da Simone e do Flávio, né? Também todos os visitadores do PIN, por estar presente aqui, né? Em nome aí da Rose, da Tânia, da Janice, da Tatiane, né? Cumprimento, e da Luana também, que fazem parte do PIN. Cumprimento todos vocês aí. Hoje eu vim aqui na tribuna para falar desse projeto importante que veio aqui nessa Casa Legislativa, o projeto número 011/2026, que é uma grande conquista aí para os visitadores do PIN, né? O programa Primeira Infância Melhor já está há mais de 13 anos no município de Capela de Santana, e digo que é um baita programa que nós temos aqui na cidade, e que agora, além do programa Criança Cupim, nós também temos o Criança Feliz, que são esses dois programas, que é o PIN, Primeira Infância Melhor, e o Criança Feliz, que estão juntos, esse programa. O PIN é do governo estadual e o Criança Feliz é do governo federal. E eu digo que os visitadores fazem baita trabalho no nosso município, onde fazem visitas domiciliar para crianças do zero, desde a gestante até os 6 anos de idade, acompanham o desenvolvimento da criança, e a gente sabe como é importante a questão da primeira infância, porque é na primeira infância que tudo acontece. E ter esse acompanhamento dos visitadores é importante, porque todos os visitadores são capacitados, são pessoas, né, estão sempre fazendo treinamento para poder realmente dar o melhor juntamente com a assistência social do nosso município. Então, eu quero aqui parabenizar em nome da Simone, que é a supervisora do PIN e do Criança Feliz, todos os visitadores, pelo trabalho que desenvolve, e quero também parabenizar o prefeito Oziel por estar enviando esse projeto aqui nessa Casa Legislativa, por estar, né, automaticamente valorizando esses profissionais que desenvolvem, sim, um trabalho importante aqui na nossa cidade. E quando a gente fala em primeira infância, a gente, sim, precisa valorizar, sim, porque é ali que a gente sabe a importância que é do visitador fazer a visita, a importância do visitador acompanhar a gestante. E a gente sabe que o PIN ainda é pequeno, ainda não é todos os bairros que é atendido, mas a gente tem a intenção de que o programa possa realmente, quem sabe, atingir toda a cidade, tenha 100%, né, sendo atendido o programa Primeira Infância Melhor, o PIN, e o Criança Feliz aqui na nossa cidade, que todos os bairros do nosso município possam ter esse atendimento, que tenho certeza que isso automaticamente, o PIN leva, e o Criança Feliz leva o CRAS lá para dentro da família, acaba acompanhando a família, o desenvolvimento da criança, que a gente sabe tanta importância, várias questões que o PIN já desenvolveu aqui no nosso município e que às vezes ficou despercebido pelo grande papel que esse programa desenvolve. E que os visitadores muitas vezes tiravam dinheiro próprio para poder comprar material, para poder fazer as coisas e para poder levar o quê? Levar um sorriso, ver o sorriso das crianças. Porque sempre o maior objetivo do visitador sempre era levar sempre o melhor. E é isso que os visitadores hoje fazem. Tenta levar. A gente sabe que tem muito mais para fazer, mas dentro das demandas, dentro do que consegue fazer, tenta fazer um serviço com excelência. E eu quero parabenizar, sim, vocês pelo trabalho que desenvolvem. E eu tenho certeza que esse projeto que entrou aqui nessa casa é uma forma de reconhecer o trabalho que vocês desenvolvem. E eu tenho certeza que, como eu digo, quando o funcionário ele é bem valorizado, automaticamente ele vai produzir melhor, ele também vai dar metas melhores, e isso é importante. E é um programa que está 13 anos no município, não é um programa que está apenas 2, 3 dias, ele tem uma história, o PIN tem uma história, quantas crianças que já poderiam, que a gente diz ex-PIN, né? Que a gente tem toda uma questão, a tia do PIN, por exemplo, quantas pessoas a gente vê falando da Rose, ah, a Rose é a tia do PIN, né? A avó do PIN, né? Então, é uma história, é algo bacana. Eu acho que isso a gente tem que resgatar, essa questão de valorização. E eu sempre digo, o CRAS, ele tem uma importância muito grande no nosso município, ele tem que estar nos bairros, ele tem que estar ali onde acontecem as coisas, ele tem que estar conversando com a comunidade, ele tem que estar realmente vendo as situações, as vulnerabilidades, buscando formas para que a gente possa ajudar a nossa comunidade. Hoje, o nosso Capela de Santana é um município carente. E a gente precisa muito de políticas públicas, sim, relacionado à assistência social. Por isso que foi uma das questões que eu solicitei à deputada federal Franciane Baia, que já está o recurso, R$200 mil, para um carro para assistência social. Porque a gente sabe a importância que é, por exemplo, assistência, poder fazer uma visita para o pessoal que é atendido pelo Bolsa Família. A gente sabe das visitas domiciliar que assistente social tem que fazer, tem que ir até as famílias, fazer visita, enfim, a gente sabe da importância. E com certeza, quanto mais recursos que daqui a pouco eu puder conseguir com a deputada Franciane para trazer para o CRAS, vai ser importante, porque é lá na ponta, é lá onde a gente vai estar defendendo as famílias com vulnerabilidade que precisa muitas vezes de uma cesta básica, que precisa que daqui a pouco de uma assistência, né? Eu sempre digo que a questão da assistência social no nosso município, nós temos que linkar juntamente com o Cine, juntamente com a indústria e comércio, para que a gente possa fazer. Hoje nós temos um número muito alto de pessoas com Bolsa Família no nosso município, fazer um trabalho junto para que a gente possa buscar. Hoje a gente tem bastante vagas no Cine e que a gente possa buscar esse trabalho em conjunto entre o Cine e também a Secretaria de Assistência Social, que isso vai ajudar muito para facilitar também essas pessoas que daqui a pouco estão no Bolsa Família, que daqui a pouco possam ter uma oportunidade de ter um emprego, de ter uma melhoria, de poder ter a carteira assinada, de poder ter os seus direitos, enfim. É isso que a importância do CRAS, a importância da assistência é para isso, para que a gente possa dar dignidade para a nossa comunidade. E eu quero dizer que esse projeto é de extrema importância para que a gente possa valorizar a nossa primeira infância. E eu quero também dizer que nos próximos dias estarei apresentando um projeto da primeira infância. Aqui já estou estudando um projeto que eu estou trazendo de outro município, porque coisas que são boas, a gente com certeza tem que copiar e tentar trazer para a nossa cidade. Porque nós temos que trazer a questão da primeira infância mais no nosso município, para que a gente possa valorizar, para que a gente possa ter cidadãos melhores lá no futuro. Porque quando a gente envolve, quando a gente investe na criança, a gente está investindo no cidadão do futuro, nesse que a gente quer, que daqui a pouco vai ser esse que vai estar no futuro, que vai ser os futuros vereadores, que vão ser os futuros prefeitos, que vão estar comandando a nossa cidade. Então, por isso que é importante, sim, a gente investir para que a gente possa dar mais dignidade à nossa comunidade. Parabéns a todos os visitadores, e eu tenho certeza que meus colegas vereadores também vão ser favoráveis deste belíssimo projeto aí. Meu muito obrigado, boa noite a todos.
2: Obrigado, vereador Felipe. Belas palavras. Então, solicito para o primeiro secretário, faça leitura do requerimento de regime de urgência número 07-2026.
1: Requerimento de regime de urgência número 07/2026 ao projeto de lei executivo número 011/2026. Os vereadores abaixo subscrevem integrante do Poder Legislativo, solicito que o projeto de lei executivo número 011/2026 seja apreciado em regime de urgência especial, conforme o que determina o artigo 128 do Regimento Interno. Sala de Sessões, 9 de junho de 2026, Felipe Alexandre Carvalho Borba, republicano.
2: Colocamos em discussão o regime de urgência. Colocamos em votação. Aprovado pela maioria em regime de urgência. Solicito o primeiro secretário faça a leitura do projeto de lei do Executivo número 11/2026, com o parecer da Comissão de Justiça e Redação.
1: Projeto de lei número 011/2026, projeto de lei que altera o quadro de artigo 3º da Lei Municipal 1456, de 10 de janeiro de 2013, e da outras providências. O Prefeito Municipal de Capela de Santana, nas atribuições legais de que são conferidas pela Lei Orgânica do Município, faz saber que a Câmara de Vereadores aprovou e sanciona e promulga a seguinte lei. Artigo 1º. Altera a redação do quadro do artigo 3º da Lei Municipal 1456, de 10 de janeiro de 2013, para alterar o padrão do visitador do programa Primeira Infância Melhor, PIM, que passa a vigorar com a seguinte redação. Visitador do programa Primeira Infância Melhor, PIM, 5 visitadores, padrão 7, 35 horas. Artigo 2º. Altera o anexo 1 da Lei Municipal 2395, de 5 de novembro de 2025, do cargo de 2 visitadores do programa Primeira Infância, programa Criança Feliz, das condições de trabalho que passa a vigorar com a seguinte redação. Carga horária de 35 horas semanais, remuneração de R$ 3.274,40. Artigo 3º. Altera o anexo 1 da Lei Municipal 2395, de 5 de novembro de 2025, do cargo de 1º Supervisor do Programa Criança Feliz, monitor do Programa Primeira Infância Melhor, nas condições de trabalho que segue com a redação. Condições de trabalho, carga horária, 20 horas semanais, remuneração, R$ 3.574,40. Artigo 3º. A despesa decorrente da aplicação dessa lei correrá por conta de dotação orçamentária específica. Artigo 4º. Essa lei entra em vigor na sua data de publicação. Gabinete do Prefeito Municipal de Capela de Santana, aos dias 9 do mês de junho de 2026, Oziel Caleb Rangel, Prefeito Municipal. Justificativa, senhores vereadores e vereadora. Em caminho para apreciação dessa Câmara Municipal de Vereadores, o projeto de lei que altera a redação do quadro do artigo 3º da Lei Municipal 1456, de 10 de janeiro de 2013, e da outras providências. A presente proposição tem como objetivo a valoração do serviço do visitador do programa Primeira Infância Melhor, PIM, e visitador do programa Criança Feliz, bem como do cargo supervisor do programa Criança Feliz, programa monitor do programa Primeira Infância Melhor, com o fim de aumentar metas, atingir os objetivos, a fim de destinar as atribuições dos cargos dos programas, bem como benefícios diretos da população, da assistência social, das famílias e das crianças, bem como a equiparação desses servidores com os demais envolvidos neste fim, presta-se a presente preposição. A presente proposição vem acompanhada do estudo de impacto financeiro, cujo aumento de despesa é compatível com as vantagens do município nos resultados a serem alcançados. Desta forma, solicito a apreciação do projeto em regime de urgência. Atenciosamente, Oziel Caleb Rangel, Prefeito Municipal. Parecer da Comissão de Justiça e Redação, número 17/2026, o projeto de lei executivo número 11/2026, de autoria do Poder Executivo. Matéria, projeto de lei que altera o quadro do artigo 3º da Lei Municipal 1456, de 10 de janeiro de 2013, e da outras providências. A Comissão de Justiça e Redação, após analisar as formalidades legais do referido projeto de lei, emite parecer favorável pela sua admissibilidade e tramitação, por estarem presentes os requisitos necessários nos termos que estabelece o regimento interno do Poder Legislativo Municipal e legislação pertinente. Capela de Santana, 9 de junho de 2026, Leonel Fagundes da Rosa, progressista, Felipe Borba, republicano, e Valmir Nickor, PDT.
2: Colocamos em discussão. Algum vereador? Vereador Lisete.
3: Licença, presidente. Não usei a tribuna, mas gostaria também de falar um pouquinho sobre esse programa, levando em consideração que também já entrei com uma indicação aqui, né, Felipe, pois a gente sabe da importância desse programa. E esses profissionais aqui, eles acompanham as famílias, essas crianças, no momento onde essas crianças e essas famílias são mais vulneráveis, onde elas são muito pequenininhas ainda e precisam esse olhar dessas agentes, né? Então, é muito importante e muito especial esse trabalho que vocês fazem. Então, saber que a Rose agora é conhecida como a avó do PIN, então, com certeza, tem neto, Rose? Então, sabe muito bem, eu agora também sou avó, então isso aí me toca mais ainda, porque a gente vê aquelas crianças, a inocência, a importância que vocês têm na vida dessas crianças. Vocês levam para essas famílias segurança, acolhimento, né? Esse carinho e essa segurança que muitas vezes as famílias não têm. Né? Então, vocês levam para dentro dessas casas, desses lares, isso aí. Então, vocês estão de parabéns. E o meu voto, ele é um voto de reconhecimento para vocês, né? De carinho, desse olhar para vocês. Então, se sintam de coração aberto para receber isso. Com certeza é uma luta de vocês para que vocês tenham esse reconhecimento. Então, nossa administração, ela está de parabéns por ter esse olhar, esse acolhimento para com vocês. E a gente aqui, junto com o Felipe, junto com os demais vereadores, vamos estar, sim, lutando para que esse projeto seja ampliado no nosso município, para que todas as crianças tenham esse olhar e possam ter esse reconhecimento, esse carinho, esse acolhimento pelo nosso município. Então, parabéns e o meu voto, sim, é favorável.
2: Mais algum vereador? Vereador Mano?
4: Sou presidente, também não fiz uso da tribuna, mas também quero manifestar aqui sobre esse projeto. Quero dar os parabéns, primeiramente, pelo Felipe, esse vereador Felipe, que já vem há meses, né, falando sobre isso. Várias vezes a gente já trocamos ideias junto a respeito dessa situação, né? E também quero dar os parabéns aí aos funcionários do PIN, né, aos colaboradores da prefeitura, né, que desenvolvem e fazem um bom trabalho dentro do nosso município, né? E como a vereadora Lizete falou, né, e não é só no nascimento da criança, é na gestação também, né? É lá no acompanhamento, lá do início, né? Então, parabéns pelo belo trabalho que vocês desenvolvem e prestam à nossa comunidade. Eu, como funcionário também da prefeitura, também fico muito contente em ver essa conquista para vocês. E o meu voto também é favorável, pode ter certeza que a gente está sempre do lado do bem.
2: Mais algum vereador? Gente, eu vou falar, se tiver mais alguém, pode se manifestar aí. Quero aqui também dizer que sou favorável, né? Como a vereadora disse, é muito importante isso para vocês, como é importante para nós. Queria poder aqui estar votando hoje também para os nossos motoristas, dar uma melhorada, nossos agentes de saúde também. Creio que um dia vai chegar a vez deles, nossos servidores públicos todos, nossos professores, a todos os funcionários públicos. Eu tenho um respeito, um carinho muito grande a todos, de poder ser concursado ou não. Tenho meu carinho, meu respeito e sei o trabalho, que a Rosa agora foi promovida como vó, né? Mas a gente sabe o trabalho de vocês. Peço que Deus abençoe, eu sei que, acho que a Simone é coordenadora lá. Peço que Deus abençoe vocês, que sempre faça o melhor, sempre como fez para esse município, a todas as famílias. Tem mais algum vereador? Vereador Leonel?
5: Em primeiro lugar, eu quero parabenizar o vereador Felipe, né? Porque não é de hoje que ele vem lutando por essa causa. E aqui na Casa Legislativa a gente sabe do empenho dele, do esforço que tem feito, né? E eu também gostaria de parabenizar, né, essa conquista de cada um de vocês aí do PIN, né? A gente sabe do esforço, do empenho, de como é visitar os lares, as famílias, né? E ali detectar os problemas que existem, né, em cada familiar, em cada casa, muitas vezes, né, trazer também junto ao CRAS para que seja também resolvido. Então, a gente sabe da importância desse trabalho e parabéns a todos vocês pela conquista, por atingir esse objetivo. E a Lizete falou uma coisa muito importante, né, ampliar dentro da nossa cidade, esse programa é muito importante, porque é necessário que todos os bairros sejam atingidos, porque todos os bairros existe carência, e essa carência, quem vai ver, vai ser cada um de vocês que faz essa visita. Muito obrigado.
0: Presidente.
2: Vereador Rafael.
0: Como já expressei na tribuna, gostaria de, mais uma vez aqui na discussão do projeto, falar que sou favorável, sim, ao programa social, o PIN, tanto Criança Feliz, programas sociais que a gente conhece já há algum tempo, e é muito importante para a comunidade. Uma das falas do Felipe, que eu estava prestando atenção, e é uma realidade, eu tenho certeza que vocês muitas vezes tiram o dinheiro do bolso para ajudar algumas famílias que precisam, e ali no CRAS, às vezes, não tem como amparar, né? Tu faz uma vaquinha, vai lá e ajuda, como nós, vereadores, inúmeras vezes também ajudamos, mas eu tenho a certeza que vocês que estão lá na ponta têm essa sensibilidade e conseguem ainda, são um para-choque do executivo recebendo essas demandas, recebendo esses pedidos. Muitas vezes, de repente, não consegue ajudar como pode e fico ali, né, com aquele anseio que poderia ajudar. Então, tenho certeza que é um aumento muito bem justificado. O Criança Feliz, tanto como o PIN, o PIN é um programa desde 2003 que existe no governo do Rio Grande do Sul, é algo que ajuda muitas cidades e vem ajudando Capela de Santana. E como eu fico feliz de votar a favor de algo que vem de encontro do que a gente pensa, do que a gente quer que a nossa comunidade se torne. Também gostaria muito, e sei que em breve vai estar aqui, é o reajuste do Vale Alimentação que vai atingir todos, que vai melhorar também não só dessa classe, mas de todo o município que está defasado desde 2017. Então são projetos que a gente tem um anseio aqui de esperar, ficar esperando aqui para poder votar a favor, porque realmente são projetos importantes que lá na ponta vai ter resultado.
2: Queria aqui também dizer para o Felipe, que foi feliz, né? Um dia nós entramos com uma indicação, logo que eles perderam os 40%, meu coração ficou triste. Conversei com o Felipe, entramos com uma indicação para logo resolver esses 40%, né? Ficou a indicação nessa casa. Mas fico muito feliz, meu coração se alegra de ver vocês hoje aqui feliz também. Mais alguém, gente? Colocamos então em votação. Vereadores favoráveis, permaneçam sentados. Contrário, se levanta. Aprovado pela maioria. Matéria em tramitação. Projeto de lei do Executivo número 10/2026. Aguardando o parecer. Solicito para o secretário faça a leitura das indicações que deram entrada nessa casa.
6: As indicações que deram entrada nessa casa, indicação número 177/2026, que o Poder Executivo Municipal provincie ou determine ao setor competente a realização de manutenção, se necessário, a substituição das tampas de bocas de lobo localizadas na calçada em frente ao Mercado Estação e à loja Ponto 10. Sala de sessões, 9 de junho de 2026. Rafael Percy de Paula da Cruz, Podemos. Indicação número 178/2026. Que o Poder Executivo Municipal, por meio da Secretaria Competente, realize a troca das lâmpadas de iluminação e promova as melhorias necessárias na Rua do Laci, no bairro Imigrantes. Sala das Sessões, 9 de junho de 2026. Rafael Percy de Paula da Cruz, Podemos. Indicação número 179/2026, que o Poder Executivo Municipal providencie, junto através do setor responsável, realize a substituição de lâmpadas de iluminação e execute os reparos e melhorias necessários na entrada do loteamento do Adão, localizado no bairro Imigrantes. Sala de sessões, 9 de junho de 2026, Rafael Percy de Paula da Cruz, Podemos. Seriam essas indicações da noite, senhor presidente.
2: Obrigado, vereador. Então, passamos para a explicação pessoal. Algum vereador que queira, né, falar a explicação pessoal? Vereador Valmir?
7: A gente esteve conversando com o pessoal ali da comunidade do loteamento Adão, os trabalhos chegou até perto hoje lá, onde vim conversar com o vereador, e se tudo correr bem, nos próximos dias, o tempo ajudar, não chover, que é um loteamento que não pode ser colocado máquina, se não for, se chover estraga mais ainda, e a gente precisa patrolar e colocar o material. Então, eu queria dizer para aquela comunidade que, se tudo correr bem, nos próximos dias estaremos fazendo um ótimo trabalho lá. Também aproveitar, né, fazer um comentário que teve fim de semana o Bingo da Causa Animal. Não estive presente, mas minha família participou, minhas cunhadas, minha esposa, amigos. E pelo que eu vi as pessoas comentar, foi um sucesso total. Então, eu parabenizo quem fez isso. Também fazer um convite, né? Pessoal, fim de semana será bastante lugares para a gente poder ir. Terá o baile de casal no Boqueirão, né? Todos convidados, sábado à noite. E no domingo, a festa da Igreja Luterana ali também, com almoço. Então, as pessoas que quiserem participar no fim de semana, terá os locais para ir. Então, boa noite a todos e muito obrigado.
2: Mais algum vereador? Vereador Rafael?
8: Até mesmo o Valmir fez eu lembrar que o final de semana é tão corrido, eu esqueci de parabenizar o SOS Animal, eu tive ali meu bingo presente, muito bem organizado, vi lá a Sandra, a família do Valmir, se faz presente também, vereador atuante. Estava muito bem organizado, parabenizar a entidade, parabenizar a rádio que foi junto com a SOS Animal, né? Era em conjunto, e foi um grande evento, e Capela de Santana, as entidades sempre buscam o melhor para tentar ajudar as pessoas. Então, consegui ali contribuir, jogar um pouquinho o bingo, não ganhei nada, sou meio azarado em bingo, mas fiz a minha parte.
2: Mais algum vereador, gente? Vereador Tiago?
9: Senhor presidente, o vereador Rafael falou sobre as paradas de ônibus. É uma coisa que eu venho brigando faz muito tempo, que a gente vem pedindo, vem fazendo indicação. Tivemos uma conversa com a CSG, uma conversa rápida com um dos diretores de investimento, o senhor Gruba, e nessa conversa estava o atual prefeito, Oziel, e eu já sabia que as paradas de ônibus são de responsabilidade do município, mas eu não posso achar justo que assim seja, pois a CSG arrecada milhões em Capela de Santana. Então, que a prefeitura possa sentar juntamente com a CSG, com a concessionária, para que pelo menos as paradas da RS a concessionária faça ou conserte as que não tem, as que estão em mau estado, que é a maioria, e que não vai ser algo tão caro para uma concessionária que arrecada milhões da rodovia. Então, que pelo menos isso, já que não fez nenhuma obra até hoje, já que só faz roçadas, já que o governador Eduardo Leite não vai entregar nenhum quilômetro de asfalto de duplicação que foi prometido, que no contrato deveria entregar 55 quilômetros. Então, pelo menos que sejam feitas as paradas de ônibus, pois as pessoas estão esperando ônibus na chuva, estão esperando ônibus no sol, e faz tempo que a gente vem cobrando, que a gente vem pedindo. Então, eu suplico ao executivo que faça uma reunião com a CSG, que tenha um acordo, que peça que façam essas paradas de ônibus.
2: Mais algum vereador, gente? Eu vou falar se tiver mais alguém que... O Leonel, não? Tem uma luz acesa aí. Se tiver mais alguém, posso manifestar, colegas. Queria aqui, né, dizer, né, mais uma vez, parabéns ao nosso PIN aí, a todos, agentes, né? Que Deus abençoe, parabéns ao nosso vereador Felipe, a todos os vereadores que hoje, né, sempre eu acho que aqui, nessa casa, nem o vereador é contra o funcionário público, nem o vereador é contra quando é um bem a todos. Acho que eu estou junto, também assinei aqui com regime de urgência, eu digo assino junto, porque é muito importante e precisa e merece. Igual eu falei, queria estar assinando aqui dos professores, queria estar assinando um vale alimentação, queria estar assinando os agentes de saúde, que muitas vezes está no sol quente também, visitando o pessoal. Então, tudo que possa melhorar o funcionário público, eu estarei de acordo. Então, fica aqui a minha gratidão e dizer que, igual o vereador Rafael falou, esse projeto já podia, talvez, muito tempo, mas fez, tá bom, é o que a gente quer. E vale a pena isso. Sobre o loteamento do Adão, eu sempre falei aqui semana passada e vou falar de novo, sou favorável, sempre estarei aqui se precisar assinar alguma coisa, estarei à disposição, que eu tenho muitos amigos lá também que nos procuram. Então, quero dizer para o prefeito, se fizer lá, jamais aqui, sou favorável e darei os parabéns sim. E aí está fazendo para esse pessoal que precisa, merece. Quero dizer também que tive num evento, né, do deputado Pompeu de Matos, onde esteve ali no Boqueirão, com o presidente Capelari, mas agradecendo, como presidente da Câmara, agradecendo a emenda que ele trouxe, R$100 mil, que me entregou em minhas mãos, né? Não é o meu deputado, não é o meu partido é o PP, estou no PP, e quero dizer, quero agradecer a todos os deputados que fizeram a emenda de Capela de Santana, direi o nome, falarei o nome, e agradecerei por Capela de Santana, independente do partido deles, eles estão trazendo para nós, para nos alegrar, para nós poder fazer uma qualidade de vida melhor para a Capela de Santana. Tem mais algum vereador? Não havendo mais nada para se tratar, desejar agradecemos a presença de todos e convido a todos para a próxima sessão ordinária que será realizada no dia 16 de junho de 2026, às 19 horas. Dou por encerrado a sessão.
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4: Uma hora e 8 minutos.

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1: Uma hora e 22 minutos.

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1: Bora. Então, trisca essa viola, Paulinho.
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1: 1 hora e 37 minutos.

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1: 1 hora e 51 minutos.

0: Boa tarde, gente. Para você que está aí no conforto do seu lar, para você que está aí no seu trabalho, no seu comércio, enfim, onde quer que você esteja, desejo a você uma abençoada tarde. Fique ligadinho na programação aqui da...
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2: Te amo, Deus. Tua graça nunca falha.
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2: A bondade.
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1: 2 horas e 12 minutos.

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1: Duas horas e 29 minutos.

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0: 2 horas e 35 minutos.

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3: Vamos, galera, junto, galera.

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1: 2 horas e 49 minutos.

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0: Olá, gente. Vocês estão curtindo a programação da Nova Era FM 87,5, muito melhor com você. Uma ótima tarde.
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4: Três horas e 9 minutos.

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2: 3 horas e 16 minutos.

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4: 3 horas e 25 minutos.

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1: 3 horas e 32 minutos.

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2: 3 horas e 38 minutos.

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0: Rap no bailão, gente!
1: Sorriso lindo!
2: Obrigado!
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3: 3 horas e 46 minutos.

0: Obrigado, gente.
1: Valeu, tio Celso.
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3: Três horas e 52 minutos.

0: Coisa linda, rapaz.
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0: Boa tarde, gente. Para você que está aí no conforto do seu lar, para você que está aí no seu trabalho, no seu comércio, enfim, onde quer que você esteja, desejo a você uma abençoada tarde. Fique ligadinho na programação aqui da nossa.
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1: 4 horas e 12 minutos.

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3: 4 horas e 15 minutos.

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2: 4 horas e 27 minutos.

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1: 4 horas e 35 minutos.

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8: Quatro horas e 48 minutos.

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1: Nova Era FM. 4 horas e 54 minutos.

0: Olá, gente. Vocês estão curtindo a programação da Nova Era FM 87,5, muito melhor com você. Uma ótima tarde.
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11: 5 horas e 6 minutos.

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0: 5 horas e 12 minutos.

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0: 5 horas e 37 minutos.

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4: 5 horas e 46 minutos.

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2: 5 horas e 51 minutos.

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3: 6 horas e 8 minutos.

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4: 6 horas e 27 minutos.

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1: 6 horas e 33 minutos.

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0: PF no bailão, gente! Sou resumido? Obrigado.
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1: 6 horas e 49 minutos.

0: Obrigado, gente.
1: Valeu, tio Celso.
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3: Seis horas e 56 minutos.

0: próxima.
1: Em Brasília, 19 horas.
2: Está no ar a Voz do Brasil. As notícias do governo federal que movimentaram o país no dia de hoje.
3: Olá, boa noite.
1: Boa noite para você que nos acompanha em todo o país.
3: Quinta-feira, 11 de junho de 2026.
1: Vamos ao destaque do dia, habitação.
3: Mais de 100 mil famílias terão posse de imóveis em periferias de 31 cidades.
1: Novo PAC vai investir 138 milhões de reais para que as prefeituras transfiram a titularidade dos imóveis.
3: Presidente Lula destaca que imóveis públicos ociosos também serão destinados a moradias e outras políticas.
4: A minha ideia era fazer uma prateleira de terra disponível para que a gente não precisasse ter invasão.
1: E ainda, queda no desmatamento.
3: Na Amazônia, a redução foi de 61% em maio desse ano, comparado a maio do ano passado.
1: E no Cerrado, a queda foi de 12%. O presidente disse que apresentará os dados aos Estados Unidos para reverter tarifas contra o Brasil.
3: E nós vamos falar também do Exame Nacional do Ensino Médio.
1: Inscrições terminam amanhã e o presidente do INEP, Manuel Palacios, conversa conosco sobre o que você precisa fazer para não perder a chance de fazer a prova.
3: Na apresentação da Voz do Brasil, Mariana Jungmann e Luciano Seixas.
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3: Mais de 100 mil famílias de 31 municípios serão beneficiadas por contratos de regularização fundiária.
1: Os documentos foram assinados hoje em cerimônia no Palácio do Planalto com a presença do presidente Lula.
3: Uma parceria com o programa Imóvel da Gente, que destina imóveis sem uso ou ociosos para atender necessidades da população, como saúde, educação e moradia.
5: Com a assinatura dos novos contratos nesta quinta-feira, mais de 100 mil famílias em 31 municípios serão beneficiadas com a posse definitiva do imóvel onde vivem. A iniciativa faz parte do programa Periferia Viva e prevê investimentos de 138 milhões de reais do novo PAC para que as prefeituras transfiram as titularidades dos imóveis. De acordo com o ministro das Cidades, Vladimir Lima, é o primeiro passo para dar dignidade a esses brasileiros.
6: Além da gente levar a regularização fundiária, a gente leva a urbanização de assentamentos precários, a gente leva água, drenagem, esgoto, melhoria habitacional, de forma a impactar positivamente vidas.
5: Os novos contratos somam-se a outros 14 em execução. O programa Periferia Viva é uma das ferramentas de democratização e destinação social do patrimônio da União e funciona em parceria com o programa Imóvel da Gente. A ideia é direcionar imóveis sem uso ou ociosos para políticas públicas, como afirmou o presidente Lula.
4: Não é preciso a gente ficar esperando que o movimento ocupe uma terra para a gente distribuir essa terra. A minha ideia era fazer uma prateleira de terras disponíveis, de terras ociosas, para que a gente não precisasse ter invasão, que a gente invadisse o movimento e entregasse para eles.
5: Desde 2023, o Imóvel da Gente destinou mais de 1.900 áreas e imóveis federais para atender necessidades da população, superando em quase 20% a meta estabelecida até o fim de 2026. A estimativa, segundo a ministra Esther Dueck, da Gestão e da Inovação em Serviços Públicos, é que as ações de moradia, titulação fundiária e instalação de equipamentos públicos beneficiem cerca de 400 mil famílias.
7: O patrimônio da União deixou de ser um conjunto de imóveis para se tornar, mais uma vez, um instrumento de justiça social, de desenvolvimento territorial e de fortalecimento de políticas públicas. A gente já está chegando hoje, com as entregas de hoje, a quase 1.900 imóveis, com a possibilidade de beneficiar 400 mil famílias.
5: Ao todo, as áreas destinadas somam mais de 18.500 quilômetros quadrados, cerca de 3 vezes o tamanho do Distrito Federal. Reportagem Gabriela Noronha.
1: O desmatamento na Amazônia legal teve redução de 61,4% em maio deste ano em relação ao mesmo mês de 2025.
3: É a maior queda percentual já registrada na região.
1: O mês também registrou queda de 12% no desmatamento no Cerrado.
3: Durante a apresentação dos dados hoje, o presidente Lula destacou que eles serão usados para reverter as sobretaxas impostas pelos Estados Unidos ao Brasil.
0: Os dados são do Sistema de Detecção de Desmatamentos em Tempo Real, DETER, feito pelo Instituto Nacional de Pesquisas Espaciais, o INPE, e mostram que foi registrada uma queda expressiva no desmatamento na Amazônia e no Cerrado brasileiro. Na Amazônia, em maio deste ano, a redução foi de 61% na comparação com o mesmo mês do ano passado. Em relação a maio de 2024, a queda foi de 26%. O ministro do Meio Ambiente, João Paulo Capobianco, destacou essa redução significativa.
8: Monitoramos isso dia a dia, o IBAMA indo a campo, fazendo os embargos remotos, o ICMBio indo a campo, impedindo o desmatamento em unidades de conservação federais, e também agindo em terras indígenas e assentamentos, conseguimos esse feito fundamental.
0: Também foi registrada a queda dos números de desmatamento no Cerrado em maio. A redução foi de 12% em relação ao mesmo mês do ano passado. Já na comparação com 2024, a queda foi de 25%. A ministra da Ciência, Tecnologia e Inovação, Luciana Santos, apontou que os dados são históricos e demonstram um compromisso do país com a ciência.
9: Essa divulgação dos dados é importante, unidade de pesquisa do nosso ministério, que é o Instituto Nacional de Pesquisas Espaciais, reconhecido internacionalmente, faz valer aqui a sua diretriz, que é exatamente colocar a ciência a serviço dos grandes desafios nacionais, como o combate ao desmatamento e a proteção dos nossos biomas.
0: O presidente Lula, que acompanhou a divulgação dos dados, voltou a afirmar que o combate ao desmatamento é uma prioridade do governo brasileiro e que os avanços precisam ser reconhecidos pelos Estados Unidos, que alegam questões ambientais entre as justificativas para impor maiores tarifas comerciais.
10: Isso é importante porque nós vamos ter que pegar esses dados, mandar para o cidadão do comércio dos Estados Unidos, que coloca a questão do desmatamento como justificativa para punir o Brasil com uma taxação maior, e vamos comparar o que acontece no Brasil com o que acontece nos Estados Unidos. Eles não sabem o trabalho que nós fazemos para fazer com que o desmatamento chegue a desmatamento zero até 2030.
0: Para o Ministério do Meio Ambiente e Mudança do Clima, a queda no desmatamento é resultado de um trabalho amplo que passa pela intensificação de ações de fiscalização, aumento de investimentos no setor ambiental e pelo trabalho do governo federal na fiscalização das normas de acesso ao crédito rural. Reportagem Márcia Fernandes.
1: O Enem, Exame Nacional do Ensino Médio, é a última etapa do ensino básico no Brasil.
11: É ele que abre a porta de entrada para o ensino superior e seleciona os estudantes para as vagas nas universidades públicas e privadas e nos institutos federais.
1: No caso dos estudantes do PEDMEI, a participação no Enem garante também uma bolsa adicional de R$ 200.
11: As inscrições acabam amanhã e hoje nós conversamos com Manuel Palacios, presidente do INEP, o instituto responsável pela execução do exame. Boa noite, presidente, bem-vindo.
12: Boa noite, é um prazer estar aqui com vocês. Boa noite para todos que nos acompanham.
11: Presidente, as inscrições foram prorrogadas até amanhã. Até que horas os estudantes podem fazer a inscrição? E há previsão de nova prorrogação no prazo?
12: Não, essa já foi a prorrogação possível. Às 23 horas e 59 minutos, ou seja, até a meia-noite de amanhã, todos podem fazer as suas inscrições na plataforma do INEP, enem.inep.gov.br/participantes.
1: Agora, esse ano a gente teve a inscrição pré-preenchida para os estudantes de escolas públicas, né, presidente? E eu tenho aqui uma pergunta da Raquel Santos, de Alagoas. Ela tem uma dúvida exatamente sobre isso. Vamos ouvir.
13: Meu nome é Raquel Ueta dos Santos, sou aluna da Escola Pública Maria Liane de Albuquerque Tavares, na cidade de Junqueiro, no estado de Alagoas. E minha inscrição para o Enem já está pré-preenchida. Mesmo assim, eu devo fazer a inscrição? E como eu faço isso?
12: Olha, esse ano nós tivemos a inscrição automática de todos aqueles que estão concluindo o terceiro ano do ensino médio na rede pública em todos os estados brasileiros. Essa inscrição automática, ela significa que estão todos devidamente registrados para fazer o Enem lá em novembro. Mas é preciso entrar na plataforma do INEP, entrar na página do participante para, primeiro, dizer qual é a língua estrangeira que vai fazer prova no final do ano, escolher entre inglês e espanhol. Também dizer se tem necessidade de algum tipo de atendimento especializado. É também na página do participante, na hora do preenchimento dos formulários, que essa solicitação é feita. E há um questionário do candidato, do participante, que deve ser respondido. Nos casos daqueles estudantes que querem fazer prova em outro município que não aquele em que estudam, também podem solicitar nesse momento a sua transferência para um outro município. Enfim, mesmo já inscrito automaticamente, é fundamental entrar na página do participante para realizar essas ações. Escolher a língua, dizer se precisa de algum atendimento especializado, em especial, isso é para todo mundo, e responder o questionário do estudante.
1: Sem isso, não está inscrito, né?
12: Sem isso, a inscrição fica ainda pendente de seleção da língua e não estará concluída, efetivamente não estará concluída.
11: O mesmo vale para os estudantes do pé de meia, né? Eles precisam concluir a inscrição, né?
12: O pé de meia está na mesma situação. Eles estão todos inscritos automaticamente, mas precisam entrar na plataforma para realizar essas ações.
1: Agora, presidente, e o pagamento da inscrição para esses estudantes de escolas públicas, do pé de meia, principalmente, eles ficam automaticamente isentos? Não, né? O prazo para pedir isenção de pagamento já foi concluído, também foi prorrogado. Como é que fica nesses casos?
12: Todos os concluintes de rede pública estão isentos. E como a inscrição foi feita automaticamente, eles não vão precisar pagar a taxa, mesmo que não tenham pedido a isenção no tempo certo. A decisão de fazer a inscrição automaticamente isentou os concluintes. Os estados brasileiros informam quais são os estudantes que estão concluindo o ensino médio, e com base nesses dados nós fizemos a inscrição automática e isentamos a todos eles, especialmente os que estão inscritos no pé de meia, também estão isentos.
11: E aí o pagamento para quem precisa fazer vai até que dia?
12: Até dia 17 de junho, aqueles que precisam pagar, ou porque não foram isentos, ou porque não estão previstos mesmo nas categorias de isenção, eles precisam até dia 17 pagar o boleto. O sistema emite o boleto, vai no banco e paga a taxa de inscrição de R$ 85,00.
1: Bom, então vamos lá. Precisa, mesmo quem já está com inscrição pré-preenchida, precisa entrar na página do participante, concluir a sua inscrição, fazer essas seleções que o senhor mencionou. Essas pessoas que são de escolas públicas e pé de meia estão isentas, e quem não está isento precisa pagar a taxa de inscrição até a semana que vem.
12: Perfeitamente, é exatamente isso que precisa fazer para assegurar a sua participação no Enem dia 8 e dia 15 de novembro, como está previsto.
1: Então, antes de concluir, presidente, a gente tem também uma pergunta, mas agora não é temática inscrição, já é temática prova. Vamos ouvir.
14: Olá, meu nome é Manu Azevedo, tenho 17 anos e eu estudo em escola pública, mas precisamente no Instituto Federal Goiano, campus Cristalino, em Cristalina, Goiás. E minha dúvida é sobre a redação do Enem. Quais são os erros mais comuns que fazem os estudantes perderem pontos e o que podemos fazer para evitá-los durante a prova?
12: Olha, eu recomendo muito que você entre lá no site do INEP, na página do participante, para consultar o manual da redação. Todo ano, o INEP publica um manual com orientações para aquele que vai participar do exame, para justamente informar como é que é avaliada a redação, para que tenha uma noção clara do que é esperado. Mas eu posso dizer para você que uma das principais preocupações que tem crescido nos últimos tempos é a de que a redação não seja feita com base em argumentos pré-elaborados, que servem para qualquer situação, porque eles acabam fazendo com que o argumento desenvolvido pelo estudante, pelo participante no Enem, fique frágil, fique sem relação com o tema proposto. Então, aquelas frases feitas, aquilo que muitas vezes o estudante mais desavisado prepara para colocar na prova, não funciona. Então, pense no tema e escreva de forma bem vinculada ao assunto que está sendo solicitado na prova.
11: Muito bem, nós conversamos com Manuel Palacios, presidente do INEP, o Instituto Nacional de Estudos e Pesquisas Educacionais, Anísio Teixeira. Muito obrigado pela sua entrevista, A Voz do Brasil.
12: Eu que agradeço, estou sempre à disposição.
1: Todos os anos, mais de 80 mil pessoas desaparecem no Brasil e 40% delas não retornam para casa.
11: Por isso, o governo do Brasil está fortalecendo a Política Nacional de Busca de Pessoas Desaparecidas.
1: 3 novas ações foram elaboradas para aumentar a resposta aos casos de desaparecimentos.
15: Num piscar de olhos, em qualquer lugar, alguém simplesmente pode desaparecer, deixando para trás um grande vazio. O país registrou 84.760 casos de desaparecimento de pessoas em 2025, um aumento de 4% em relação a 2024. Ivanise Espiridião perdeu a filha aos 13 anos e há 3 décadas a dor ainda persiste.
16: São 30 anos de busca por respostas, de busca por melhorias no sistema de identificação e localização de pessoas desaparecidas.
15: E o que antes era uma jornada solitária, ganhou força com a Política Nacional de Busca de Pessoas Desaparecidas. O governo federal, sociedade civil e organismos internacionais discutem a melhoria da integração, da atuação em rede, de cooperação entre as instituições para a busca dos desaparecidos. 3 publicações vão contribuir para o fortalecimento de ações conjuntas entre as instituições. Os materiais são para orientar, capacitar e servir de referência para a localização de pessoas desaparecidas em todo o país, como explica o diretor do Sistema Único de Segurança Pública, João Nogueira Júnior.
17: A cartilha, atuação da Polícia Militar e Guarda Municipal da busca de pessoas desaparecidas, o guia de orientações às autoridades centrais e estaduais e o diagnóstico da gestão de pessoas falecidas com identidade desconhecida. Nosso objetivo é fortalecer a capacidade institucional dos entes federativos e estimular a atuação articulada entre todos os atores envolvidos.
15: Dados da Secretaria Nacional de Segurança Pública apontam que, no Brasil, 60% dos desaparecidos são encontrados. Reportagem Cleide Lopes.
11: A violência contra a mulher pode se esconder atrás de uma tela de computador ou celular.
1: Ofensas virtuais, ataques de ódio, perseguição e exposição da nudez são casos vividos por muitas mulheres no ambiente digital.

Delícias do pensamento. Garganta é a ferramenta capaz de levar para o mundo um sentimento profundo.

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3: 7 horas e 35 minutos.

0: Começou, faz barulho! Obrigado!
1: 7:56.
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Muito obrigado. Tomar uma aguinha aqui que está fervendo o radiador do 29. 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

0: 8:04. 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
0: Buenas amigos, estamos chegando para mais um programa Galpão das Quintas, programa que vai ao ar todas as quintas, das 20 às 22 horas, aqui na sua, na nossa Rádio Nova Era 87.5, muito, muito melhor com você, sempre com a parceria dos amigos, levando o que tem de melhor na música campeira do meu Rio Grande, da trova, da poesia, da pajada, informações de tudo o que acontece no meio tradicionalista deste meu Rio Grande do Sul. Sempre pedindo ao patrão maior que abra seu palo abençoado sobre todo este povo que vai comunicar comigo do que tem de melhor até as 22 horas. Que coisa linda, que coisa buena. Temos de mate pronto, mate velho cevado, que coisa linda. Uma cuia, bago de touro, bem tranquilo e sereno. Para ir é mansito no mas, mandando um abraço para todos os amigos que já estão ligados com a gente. Tio Nilton Vargas, legendário, grande parceiro, TV Pinheiro Grosso, Alexandre Reck. E como sempre fizemos, abrimos o programa com um poema. E hoje vai ser declamado e cantado Dom Jadir Oliveira, meu mano velho, lá na querência de Cascavel. Mas para matar a saudade, vem para cá, mano velho, e conta como que é o ciclo da vida, porque eu sei que tu sabe.

Eu já fui mais moço e tive mais alegrias. Também o meu pai, que hoje é saudade, foi moço e alegre. A vida levou-o a tropeçar nos mesmos obstáculos que agora eu esbarro. É o ciclo da vida, que ano após

olho, para o rosto mimoso e alegre do meu filho. Quisera o poder de afastar as pedras que eu já tropecei e ainda estão lá a espreitar seus passos, como uma serpente que atrai e que mata, da qual não se foge. Sei que ele um dia acordará homem, também terá filhos e noites de insônia, e os mesmos fantasmas que hoje me perseguem pisarão seu rastro, e quase certamente lá não estarei para emprestar-lhe um ombro para afogar seus medos. Ele verá um sorriso franco radiar no rosto de um moleque seu e quererá ser Deus com poder tamanho para evitar os males que esta vida maula lhe porá no trilho e que, com certeza, irão assombrá-lo por noites inteiras. É o ciclo da vida, provando ao incrédulo que o mundo evolui e se automatiza, mas que no interior de cada ser humano as angústias e medos não fazem uma parte do ontem e do hoje, e serão sempre as mesmas da idade da pedra. E do ventre da noite nasce a madrugada, e com sua frieza as indagações que faço a mim mesmo. Ah, destino potro, que não cabresteia sem mango ou espora, o que custa ser dócil e esmagar os espinhos do ciclo da vida? E tento domar-te, embora sabendo que nem eu, nem meu filho, e tão pouco meu neto, lhe poremos cabresto, pois nem o meu pai, o taura mais guapo, te quebrou.

0: Aí, TV Pinheiro Grosso, Alexandre Reck, Wilson Borba, meu amigo velho, parceiro, Ana Vila Rica. Abraço, meu irmão. Carlos Yaspe é legendário, não é? Tudo bagulho.
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0: é chuva grande, dessas de durar 10 dias, eu acho que caricia da gente se aligerar. 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
1: Vamos compartilhar, vamos levar nossa cultura gaúcha cada vez mais longe.

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1: Que coisa mais linda, que coisa mais linda. Abrimos aí com o Mano Velho Jadir Oliveira para matar a saudade, Ciclo da Vida, e depois Imagens do Alto Uruguai, que descreve exatamente o lugar que nós morava lá na Linha das Ervas, Vicente Dutra, também conhecida lá como Sanga José, que era realmente o lugarzinho que nós habitava por lá. Que coisa linda!
2: Foi criado em galpão.
1: Mandando abraço para os amigos que já estão ligados com a gente, nosso amigo Nilton Vargas, TV Pinheiro Grosso, sempre, sempre transmitindo, chegando perto dos 100 mil seguidores. Que coisa boa, meu amigo Alexandre, Wilson Borba, que janta baguala, que recepção. Vila Rica, recebemos o deputado Pompeu de Matos, que trouxe grandes, grandes emendas para a nossa cultura gaúcha na cidade de Portão, e a gente não pode deixar de agradecer. Eu acho que na história dos CTGs nunca tinha se recebido uma verba tão especial como essa aí para ajudar as entidades, ajudar nos custos, ajudar a melhorar as estruturas. Coisa boa, viu, Suborba? Gratidão aí pela parceria. Carlos Yaski, boa noite, meu ilustre amigo Celso Oliveira. Bagualismo puro, Tigrão, olha, Tigrão, velho, esse arranha e não pede licença, baita abraço, meu amigo, velho. Elivelto Trindade, cantador, pajador, lá da Velha Caçapava, daqui a pouquinho mais estarei divulgando aí o resultado, lá da festa do Arroz Carreteiro, querência de São Luís Gonzaga, aonde passamos momentos especiais nesse final de semana, vendo as pessoas, conhecendo os amigos. Conheci um grande amigo, Beto Sapo, conheci Pedro Gelson Ataíde, legendário, Matheus, ei, coisa linda, gente da gente, parceria, um abraço, seu Gelson Ataíde, para ti, para tua prenda. Que família mais bagual, um abraço grande. Gauchinho Missioneiro ficou de aparecer por lá, mas se assustou da chuva que caía, Eugênio de Castro, e arrepiou pelo rumo a Portão, porque o índio, quando é muito chucro, não fica muito tempo longe de casa. Grande Gauchinho, Rancho de Poeta, uma lenda viva deste Rio Grande. Grande abraço. Também quem está ligado com a gente lá na capital de todos os gaúchos é Wilson Moreira e a dona Zoraia. Boa noite, amigo Celso. Estamos na escuta deste programa maravilhoso. Eu e a patroa, se possível, gostaria de escutar uma música do Baitaca, Cabelos Brancos, se for possível, a traquemos mais adiante aí, bicho velho. Muito obrigado. Tá que nem os meus, assim, branquindo. Que coisa linda. Branqueando não, já está todo branco. Cleito Robalo, legendário, lá da Canguçu, grande abraço, meu irmão, faz tempo que não se vimos, parceiro velho. Buenas noites, meu amigo Celso, temos na escuta, tomando um chimarrão, aí um forte abraço aqui da cidade de Canguçu. Tá aqui o mate, meu parceiro, um abraço pra ti. E o seu Wilson e a dona Zoraia, eu aposto uma garrafa de vinho que eles estão tomando vinho. Esses são legendários. Grande abraço, Nilton Vargas, grande abraço, Borraio, Minhas Origens, lá da Querência. Que festa, meu povo, que festa, que festa. E quem quiser conhecer, procure aí nas redes sociais, Borraio, Minhas Origens, lá para a Terra Missioneira, tem muita coisa linda por lá. E o arroz de carreteiro tava para lá de bueno, que coisa buena.
2: Gosto de fazer um...
1: Zaira Batista, boa noite, gaúcho desse galpão. Mas, ah, que linguajar, velho, botado. Boa noite, dona Zaira, muito obrigado por estar com nós. Se não achar ruim, compartilhe. Vamos levar nossa cultura, vamos fazer esse Rio Grande cada vez mais grande. É tempo de ser mais gaúcho. E começou hoje a Copa do Mundo. Vamos torcer pro nosso Brasil, velho. Vai que dá certo. Abraço, meu povo. Mauro Luiz Albarello, esse é legendário, a voz de veludo do rádio, da Rádio Ativa de Portão. Um abraço a toda a família Ativa, um abraço Mauro Luiz, a dona Cleusa, a Julinha, um abraço a toda a família Ativa aí, em teu nome. Ei, gente buena, tava lá em casa, no rancho de poeta, com o gauchinho missioneiro, mais o Cassiano, dando aquela assistência especial para o gauchinho.

Tampadinho Campeiro, que foi criado em Galpão. Um abraço a seu Roberval, meu amigo, meu irmão. Este é Taura de Cruz Alta que jamais frouxa o garrão.

Buenas, tio Celso, tô passando ainda no Catre, mas tô acompanhando meu grande amigo, programador, respeitado, boa programação, meu amigo Celso Taura, dos quatro costados, um abraço forte, parceiro velho. Gratidão, meu amigo Ruberval, se encontra numa situação difícil de saúde, mas eu sei que a energia boa, cada música que sair aqui, seu Ruberval, vai levar para ti energia. Cada chasque que passar por aqui vai levar para ti energia boa, porque tu merece, tu é um legendário trovador, pajador, cantador, marca, origem e sinal, querência de Cruz Alta. Um beijo na tua alma e eu tenho certeza que vai logo, logo estar bem melhor, se Deus nosso Senhor quiser e Ele quer. Jandre Lopes, um baita abraço, tudo de bom, hoje consegui assistir, grande Jandre Leio, um lutador, rapaz, o homem velho mete um, derruba, levanta, cai, se gruda, homem com homem, é uma briga velha gaúcha, rapaz, aquilo, toco a mão de lá, toco de cá, chamam de jiu-jitsu, a escreta, abraço meu galo, grande abraço. Chega pra cá deste jeito aqui, ó. Saudoso, último tronco missioneiro. Alô, Limoreira, Tita, buenas, tchê, aqui alegre te ouvindo. Ei, legendário. Vamos chegar aos 900 mil visualização. Um vídeo que fizemos junto com o Aldori Tito, lá em Dilermando de Aguiar. Grande abraço. Eroni Vitti, um abraço, flor especial. Que coisa linda a parceria.

0: É o galpão das quintas pegando fogo, Leandro Veloso, São Gabriel do Oeste, Mato Grosso do Sul. Este é legendário, homem da trova, homem do verso. Baita abraço, meu irmão.
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0: Este Mato Grosso do Sul. Este é legendário, homem da trova, homem do verso. Baita abraço, meu irmão.

valorizando a cultura junto com a gente, a Vacaria abrindo a porteira do Rio Grande. Grande abraço, meu povo vacariano. 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Que bagualismo, de Capela de Santana. E o telefone aqui é o 9 99 25 2804. Pode mandar seu chasque, sua mensagem, áudio, de qualquer maneira nós vamos atender os amigos. Quem tá ligando para nós, dá uma seguradinha aí, liga daqui a pouquinho que nós atendemos com certeza, assim como atendemos a dona Cirleila do bairro Imigrante, que mandou aí um abraço para todo mundo, desejando uma bueníssima quinta. E amanhã é dia dos namorados, amanhã é dia de quem tem sua prenda, que deu uma atenção especial. E você que tem um gaúcho velho, macanudo, legendário, não deixe de... Olha que os homens tão escassos, homem velho de fundamento. Né, seu Irajá Nunes, um abraço, boa noite, parceiro velho. Estamos chegando na audiência aqui de Piratini. Abraço, meu amigo Celso Oliveira. Esse é legendário, meu avô se chamava Antônio Nunes. Ei, coisa linda! Eu não tenho Nunes no nome, mas na minha família tem vários que traz Nunes. Naquele tempo os escrivão eram meio a boca aberteado e deixavam passar alguma coisa. Mas vamos em frente. Abraço, seu Irajá. Muito obrigado por estar chinchado com nós aqui. Deixa eu deixar de fundo aqui, ó. É essa lenda aqui, ó. Vamos rodar uma inteira desse galo, mas por enquanto ele vai fazer o fundo musical pra nós. Seu Gelson Ataíde, esse tava com chapeleu estampado, o homem velho, um piazão ainda, rapaz. Um baita de um gente boa, lá na querência de São

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1: É bem assim que o homem é velho, vai. Sérgio Correia dando um oi aqui, então. Oi pra ti, tio Sérgio velho. Irajá tá dizendo um buenas noites a todos que por aqui encontram nós nessa noite de quinta-feira, todo mundo unido, parceriando. Isso é bonito, compartilhando, chamando os amigos. Vamos atracar forte porque devagar não adianta atracar. Walter José Maciel, boa noite. Celso Oliveira, se puder, põe Jovino Rosa. Olha aí, rapaz, Odilon Ramos. Essa é uma poesia de Adão Bernardes, junto com a... Eu dei uma ajeitada junto, e na voz de Odilon Ramos, vamos atracar daqui a pouco aqui, vou anotar aqui. Faz dias que não rodemos, tio Jovino. Ih, galo velho, um dos maiores laçadores que eu conheci aí, homem velho terrunho, campeão estadual, já aí do FECARS em Campo Bom. Ei, galo velho! Abraço, Walter Maciel. Um abraço grande, Everaldo Volpe. Buenas noites, mano velho. Estamos aqui na velha Laje, sempre na audiência. Como é que tá o frio aí, meu irmão? Com certeza tá frio aí pra Laje aqui. Chegou o friozinho de novo. Até botei uns pinhão cozinhar hoje, porque eu gosto de um pinhãozinho. Parece que dá uma vitalidade, pô, irmão. Toninho Missioneiro, boa noite, Chiru, forte quebra costela, manda aí, saudoso Hortaça, já foi o Hortaça ali, ó, o Bagual cantou pra nós, eita, saudoso aí pelo Hortaça, legendário. Juliano Machado, boa noite, meu amigo, boa noite, Juliano, velho, muito obrigado por estar com a gente, que parceria de fundamento.

0: Bento, Clayton Cooley, Caipiro de Marque Sinal. Pra mim esse Clayton velho só não nasceu mais gaiteiro porque faltou espaço, porque esse floreio uma cordona. Olha aí, ó, parece que a coisa puxa. E o Dias, Virgílio Dias, junto aqui, ó, outro gaiteiro de marca grande, dando boa noite, meu compadre Celso Oliveira. Temos palanqueado aqui em São Leopoldo. Que coisa boa.
1: 8 horas.
0: Que coisa boa.
1: E 31 minutos.
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0: Abraço, meu amigo compadre Dias. Abraço a comadre também. Borraio minhas origens. Conheci o amigo na festa do Arroz Carreteiro. Eu sei, se encontramos por lá, parceria, gente buena, parceria, não tô agora, não consegui salvar o nome do amigo, mas do Borraio eu trouxe até uma propaganda do Borraio Minhas Origens, tá lá, esqueci lá dentro do meu carro. Mas um baita abraço aí, gente buena da gente, muito obrigado. Quando tiver qualquer evento para divulgar, aí mande para nós aqui, que com toda certeza vamos divulgar. Eroni Vitti, mandando um abraço aí para a Neuza Missioneira. Antônio Carlos, boa noite, manda uma do Baitaca do Fundo da Grota, que coisa buena. Neuza Missioneira, mandando um chasque. Boa noite, amigo Celso Oliveira, Inês. Um abraço a vocês aí, para todos os amigos ouvintes, que coisa buena. Zaira Batista, chamando Tianinha Felício, chamando Helenita Alves. Ei, coisa boa, é a parceria dos amigos aqui no Galpão das Quintas. E o Jandre Lopes mandando um abraço do tamanho do Rio Grande. Mas falando em parceria, sabe quem que tá chegando agora? Um Taura Véia diferenciado. Eu que lancei esse galo aqui, ó.
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0: Esse é o meu amigo Patrola de João e Ville,
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0: cantando
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0: no Galpão das
1: Quintas.
0: Primeiro programa que ele abriu a goela e agora pegou febre por o Rio Grande afora. Se existe chucrismo, esse é.

0: Alô, meu amigo Maurivan, daqui a pouquinho nós vamos atracar uma das tuas aqui. E sabe quem que me mandou tuas músicas? Dona Eloá de Souza. Legendário. Vamos atracar logo, logo, Maurivan. Vamos atracar já o Sotaíde, vamos atracar já o Missioneiro. Todos os amigos vão passar por aqui hoje. Que coisa linda. Nelson Luz, buenas noites, velho grande pajador. Nelson Luz, pra quem não sabe, é meu amigo Peal da Bossoroca. Dá-lhe boca, meu amigo patrão.
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1: Que bagualismo, meu amigo Patrola aí, ó. Que bagualismo, rapaz. Legendário.
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1: Olha o tio Jossa tá aí, ó.

E assim que eu me fiz esse guasca bagual, Odiles extracione junto com a gente. Temos que tocar o Odiles, velho, faz dias que não tocamos mais nosso gaiteiro. Lá de Alvorada, grande Macanudo. Abraço, meu parceiro, velho, meu irmão, velho. Muito obrigado por estar junto com a gente, sempre parceriando aí. Odiles extracione, lenda viva do meu Rio Grande. Um abraço também, Dona Maria Jussara Ferreira. Nos recebeu lá na terra missioneira com todo carinho, com todo... Mas que show de tratamento, Dona Maria. Muito obrigado pelo teu carinho, muito obrigado pela tua bondade, o respeito que tu trata a gente. Que coisa boa. Heron Oliveira, legendário de Caçapava, um abraço forte pra ti, Heron Oliveira. Esse bicho véio é legendário. Botou verso calando lá na terra do Jaime Caetano Brau. Leoniro Jorge Laure, esse é de Santo Augusto, legendário, parceiro da gente. Muito obrigado, Leoniro, por estar aqui. É muita parceria. Vamos tocando os amigos conforme dá um pouco de cada um. E vamos aí, temos ali, recebi também do meu amigo Simval Siqueira, um balaio de música linda, só coisa de fundamento. Mandar um abraço também aqui pro nosso amigo Mauro Ivan, que tá ligadinho com a gente. Vou tocar daqui a pouquinho, Conservando o Chucrismo. Esse é bagual. E também um abraço grande aí, tá mandando pra Dona Maria J. Ferreira, Moacir Tavares, junto com a gente, Mozanir Tavares. Mozanir, não é Moacir, é Mozanir. Mozanir Tavares. Parceirando aí, muito obrigado por estar junto com a gente. José Edson Rodrigues, boa noite, meu amigo. Tô ligado em Sobral, no Ceará, meu galo. Que bagualismo lá no Ceará. Minha filha tá lá em Belém. Sei lá onde é que fica isso aí, rapaz, mas é lá do outro lado desse mundão, né, meu Deus. Um abraço pra ti, seu José Edson. E é Rodrigues, e daqui a pouco nós vamos tocar a família Rodrigues aqui também, que eu tô com eles há dias devendo de tocar os Rodrigues aqui. Aqui é Milton Flores, o Chiru, de Santiago, poeta gaúcho do Jardim Leopoldina, em Porto Alegre, palanqueado na escuta. Forte abraço, Taura Velha. Tio Milton, um abraço pra ti, Milton Velho, que Deus te abençoe. Mande trabalho aí pra gente, mande, que devagarinho a gente vai divulgando os amigos, conforme a gente vai conseguindo, a gente vai passando. Glauber Maciel, Vicente, ah, que bagualismo, boa noite, meu amigo Celso. Deixa a volta aqui no galo. Você foi. Não deu pra ler teu recado, irmão velho, mas desculpa aí, mas infelizmente não deu. O celular vai atropelando aqui, a gente não quer deixar passar nada, mas vai atropelando e aí não tem o que fazer, ó. Já temos aqui no Beto Missioneiro. Ei, Beto velho, um abraço pra ti, meu irmão velho. Satisfação é uma lenda viva. Esse é legendário. Trovador Sabino Vargas também junto com a gente, chucrismo puro. A dona Eroni Vitch chamando os amigos. Paulo Rocha, buenas amigos, Celso de Oliveira, baita programa, assistindo aqui no rancho. Paulo Rocha é também amigo nosso, aqui locutor da rádio, programa gauchesco aqui de manhã, aos domingos, né, São Paulo? Que coisa linda, uma hora dessa vem aí me fazer uma visita, vamos divulgar o teu programa aí, para o pessoal seguir a tua marca. Vamos de música, porque o pessoal quer ouvir aqui, ó. Quem mandou foi a Dona Elosa.

0: Olha o bagualismo.
1: São dois florão de gaúcho. Matheus, Dom Gelso Ataíde. Com esses não tem revide, criado simples sem luxo. 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A internet não tem divisa. 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Não deixa o Matheus sozinho, para o bem sempre decide, e a família Ataíde seguindo o mesmo caminho. 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
0: E bagualismo!

0: Que coisa mais linda, que bunda mais buena, rapaz. Entreverado com os amigos, Dona Eloada Souza, abraço grande, muito obrigado por estar com a gente. Tá passando muito recado aí, pessoal, eu vou perder muito, se puder, vamos repetindo aí. Ei, José Oliveira Estivalete, buenas, meu irmão, pajador, um forte abraço, meu e da Dona Vera, já se foi. É, Volney Correia, buenas amigos, buenas Sabino Vargas, olha aí, Volney Correia, ligadinho, daqui a pouco vão tocar o seu Volney aí também. Tá ligado aí com nós, minha estampa tá na agulha ali. Esse tem o Edson Quantinho, Patrola, João e Vini junto com a gente. Maria Ferreira, um abraço pro Mauro Ivan, sucesso sempre. Podemos aí, o Mauro Ivan, baita, puro chucrismo, que coisa linda. Mas eu peço licença pros amigos e eu quero divulgar aqui o resultado das trovas do 6º Festival de Trovas e Pajadas de São Luís Gonzaga, que aconteceu no último final de semana, junto à festa do Arroz Carreteiro. Muito linda a festa, no domingo, uma multidão de gente, Dona Eloá de Souza, Dona Maria Ferreira, Mauro Ivan, era gente em quantia, patroa velho, meu Deus, estava lotado. E o resultado foi o seguinte, vou passar para vocês. Na trova local aqui, ó, quinto lugar, César Fernandes. Essa é a trova local, trova do pessoal só lá da região lá do município de São Luís Gonzaga. Quarto lugar, Matheus Menezes. Terceiro lugar, Ademar da Rosa. E segundo lugar, o Tazinho. E primeiro lugar, o Rock Borba. Quero mandar um abraço especial para o amigo Tazinho. Terra missioneira é a terra que o pessoal fala que tem gaiteiro, e tem bastante, tem cantador, mas eu senti falta dos gaiteiros lá. Mas quem salvou a pátria foi o meu amigo Tazinho, abrindo uma botoneira velha e abrindo o peito, está de parabéns, que coisa linda. É coisa boa, tem que ir, o pessoal que toca, canta, se entreverar naquela festa do Arroz Carreteiro, que vai ficar mais bonita que já é, pode ter certeza. Vamos então agora para a trova campeira. Quinto lugar, de Caciqui, Luiz Sodré. Quarto lugar, representando São Gabriel, Índio Chaves. Terceiro lugar, da terra do Baitachão, Alegrete, Rian Serpa. Segundo lugar, representando o coração do Rio Grande, Santa Maria da Boca do Monte, João Barros. E primeiro lugar da trova campeira ficou com Turco Chaves, representando a terra dos Marechais, terra de São Gabriel. Na trova estilo Gildo, começamos por Caçapava. Quinto lugar, Erivelto Trindade. Quarto lugar, veio do Baitachão, o homem alambrador do Rio Grande, Aldori Moreira Tito. Terceiro lugar, da terra de Sapucaia do Sul, lá de Candelária, hoje morando em Sapucaia do Sul, Volney Correia. Segundo lugar, da terra de Júlio de Castilho, hoje morando em Osório, Leôncio Machado do Amaral. E primeiro lugar, o missioneirinho da Marca Grande, lá de Santo Ângelo, hoje morando em Porto Alegre, José de Oliveira Estivalete. A pajada teve o seguinte resultado: um missioneiro no quinto lugar, Piada Bossoroca. Se é Piada Bossoroca, não precisa dizer de onde que ele é. Quarto lugar, vem de Caçapava, Dom Heron Oliveira, legendário, homem que toma banho em açude, em frio, calor, e não dá bola para os chamixunga, ceboleia e bagual. E terceiro lugar, Márcio Carvalho, também conhecido como Bugio, lá da terra de Entre Juízes. Segundo lugar, este peão que vos fala, Celso Oliveira, representando o Portão, representando Velha Cambona, representando a 15ª região. Primeiro lugar, lá da terra dos Marechais, Elisandro Chaves. E assim foi o resultado, participaram 27 trovadores. Que coisa buena, e a gente agradece todos os amigos pela parceria de sempre.
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0: Tá passando o recado em quantia aqui, ó, mas quem eu não falar aqui, ó. Vamos aqui, Dona Maria Ferreira, mandando um abraço, Celso Oliveira, olha aí, meu irmão conterrâneo. Quando eu não puder ir, eu já vou mandar o Celso Oliveira aí, ó, mesmo nome. E é bagualismo, boa, peço uma música do Patrola, abraço, meu amigo. Rodemos uma do Patrola aqui daqui a pouco, vamos ver se der tempo. Atraquemos mais uma, porque que não vamos atracar. Ernesto Belmonte Dias recebe o abraço do amigo Patrola. Maria Ferreira, boa noite. Carlos, olha aí, ó, se cumprimentando. Mauro Ivan chamando, obrigado pelo carinho, agradecendo a mensagem dos amigos. Eronivitch chamando Maria Ferreira, mandando um abraço. Irajá Nunes também por aqui. Ei, coisa linda, o Patrola está dizendo. Celso Oliveira, muito obrigado, meu amigo. Tamo junto, parceiro. E eu vou dizer para vocês, pessoal, aqui na Rádio Nova Era, o Garcia Júnior, que é o comandante maior, com a dona Ivete Silveira, me deram liberdade para falar dos meus amigos. E eu, se eles não dessem, eu nem estava aqui também, né? Porque eu tenho que divulgar aquilo que eu gosto, aquilo que é bom. E o programa do meu amigo Patrola, todo dia de manhã, é de tomar um mate tranquilo, cara, e escutar. É a parceria, é um abraço daqui, é um abraço de lá. Pessoal, todo mundo junto. E nas terça-feira, o Rancho de Poeta, com meu amigo Gauchinho Missioneiro. Outro programa que eu indico, programa Macanudo. Eu indico para vocês também seguir a nossa rádio aqui, a Rádio Nova Era. 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Sempre tem um locutor aqui levando uma mensagem para vocês aí. Que coisa boa. João Francisco Amaral, esse prometeu pro tio Celso que um dia vai vir no Galpão das Quintas. E se ele prometeu, com certeza vai vir. Tomara que dê tempo. E eu quero estar vivo para te receber aqui, bicho velho, mas não demora muito. Abraço, Beto Sapo, boa noite, Pajador. Ei, Beto Sapo, rapaz, legendário, amigão, parceiro, que coisa boa. Já pensou fazer um galpão das quintas com todas essas feras aí, rapaz? Meu galpão velho, daí ia pegar valor, daí eu botava para brick, porque tá louco, galpão velho ia pegar valor. Uma hora o Volney Correia vai ter que aparecer no meu galpão também, tio Volney. Vamos tocar música aqui, ó. Vamos atracar. Deixa eu mandar mais um abraço aqui, ó. Valdemar Pereira junto com a gente. Minha prenda aqui, ó, dona Inês, preparando. Amanhã é dia dos namorados, mas credo, vamos dar uma passeada gaúcha. É bagualismo, rapaz. Um namoro velho. Desmantelado de gaúcho. Que achou da frase, Patrola, velho? Um amor velho desmantelado de gaúcho. Isso é bagualismo. Só se vê no Galpão das Quintas. Dona Maria Ferreira. Ô, Dona Maria Ferreira, como é que vai ser amanhã? Vai preparar um vinhozinho? Ah, que coisa linda. Dona Eloá de Souza. As credo, Dona Eronivitch. É, tem que preparar, seu Volney Correia. Um abraço pra ti, meu irmão. Pra Dona Neuza Missioneira. Que coisa buena. Vamos aqui então atracar o seu Volney, minha estampa. Depois chega o Gauchinho Missioneiro cantando pra gente. É mais ou menos assim.